0: da perfuração, será feito o levantamento da quantidade de petróleo na região.
1: Hoje, autoridades visitaram um navio sonda da empresa, embarcação adaptada para a perfuração de poços em águas profundas e ultraprofundas.
2: Com a descoberta da Petrobras da presença de petróleo em poço perfurado na margem equatorial, uma comitiva do governo federal visitou nesta segunda-feira o navio sonda da empresa. A embarcação está localizada em região de águas profundas no litoral do Amapá. De acordo com a presidente da Petrobras, Magda Chambriard, o poço começou a ser perfurado em outubro do ano passado e em mais alguns dias deve ter o trabalho de avaliação concluído.
3: Descobrimos óleo, né, no poço morfo, mas que até agora confirmou todas as nossas expectativas de um potencial relevante de petróleo na margem equatorial, mais especificamente no litoral do estado do Amapá. Esse poço vai acabar nos próximos talvez 15, 20 dias, né? Vamos ver quando é que ele acaba. Logo a seguir, nós temos que delimitar essa descoberta, ou seja, a gente tem que saber quanto é que de petróleo tem de fato nessa área, né?
2: Na semana passada, a Petrobras já havia confirmado a presença de hidrocarbonetos na região. Os hidrocarbonetos são compostos orgânicos formados exclusivamente por átomos de carbono e hidrogênio, e onde são encontrados indicam presença de petróleo e gás natural. Com a exploração de novos poços, a Petrobras pretende garantir segurança energética para o futuro, como destaca o ministro de Minas e Energia, Alexandre Silveira.
4: Que a gente possa se orgulhar de ter sim, 90% da nossa energia elétrica limpa e renovável e 50% da matriz geral. E, portanto, nenhum brasileiro em sã consciência pode abrir mão da sua soberania e das suas riquezas naturais para poder combater miséria, combater fome e fazer desenvolvimento.
2: O poço onde a Petrobras encontrou petróleo está localizado a cerca de 175 quilômetros da costa do Amapá, a uma profundidade de quase 2.900 metros. De acordo com a Petrobras, atualmente cerca de 80% do petróleo extraído no Brasil vem do pré-sal. Essa exploração deve chegar ao pico até 2035. Indicando a necessidade de outras fontes de combustível fóssil. Reportagem Luana Karen.
0: Como deve ser o ensino de arte nas escolas? O Ministério da Educação homologou diretrizes para o ensino do componente curricular na rede de educação básica.
1: O documento estabelece que o ensino deve ser organizado em quatro eixos: artes visuais, dança, música e teatro.
0: O anúncio dessas diretrizes ocorreu hoje. A repórter Thaís Antônio acompanhou tudo e traz os detalhes ao vivo pra gente aqui no estúdio. Boa noite, Thaís.
5: Boa noite, Mariana. Boa noite, Luciano e ouvintes da Voz do Brasil. De acordo com as novas diretrizes, o ensino de arte nas escolas deve aproximar os estudantes das diferentes formas de fazer e vivenciar a disciplina. E para isso ser feito, a arte deve ser dividida em quatro componentes curriculares: artes visuais, dança, música e teatro. O texto complementa a Base Nacional Comum Curricular, que estabelece os conhecimentos, competências e habilidades esperados dos estudantes ao longo da educação básica. Com isso, as escolas passam a ensinar conteúdos, métodos e processos de criação em arte como prática educativa e não apenas como atividade secundária ou recreativa. Outro destaque é a aproximação entre professores, artistas e mestres e mestras das culturas populares. A resolução reconhece a importância de incluir esses saberes no processo educativo por meio de um trabalho colaborativo com professores de artes visuais, dança, música e teatro, como explica o ministro da Educação, Leonardo Barchini.
6: Primeiro, a gente fortalece as quatro linguagens separadamente, elas obviamente atuam em conjunto, mas a gente fortalece cada uma das quatro linguagens: as artes visuais, a música, a dança e o teatro. E a gente reconhece que na formação de professores com essas diretrizes, também precisaremos ter habilitação em cada uma dessas especificidades, dessas quatro linguagens, teremos que ter formação específica. Então, isso eleva o ensino das artes a outro nível.
5: A resolução também define orientações para a organização do currículo, a distribuição dos professores, a estrutura física e pedagógica das escolas e os processos de avaliação. Todas essas medidas devem considerar princípios como equidade, acessibilidade, inclusão e justiça social. Mariana e Luciana, com vocês.
1: Obrigado pelas informações, Thaís Antônio.
0: área é caracterizada por febres altas, calafrios, tremores, dores de cabeça, podendo estar associada também a vômitos e náuseas.
1: Causada principalmente pela picada de mosquitos infectados, a maior parte de casos da doença estão no norte do país.
0: Mas no ano passado caiu o número de infectados pela malária, bem como de óbitos em função da doença.
7: A malária contaminou cerca de 118 mil pessoas no ano passado, 15% a menos do que em 2024. Os resultados foram apresentados nesta segunda-feira, durante um congresso da Sociedade Brasileira de Medicina Tropical. O número de mortes em função da doença também caiu, especialmente na região amazônica, que concentra o maior número de casos, como disse o ministro da Saúde, Alexandre Padilha.
8: 2025 nós tivemos uma redução de mais de 50% dos óbitos por malária, mais de 40% de redução de malária em terra indígena, mais de 40% de malária em áreas de assentamento rural, assentamentos na região amazônica brasileira, que é uma das duas regiões com maior incidência de casos de malária. E tivemos o menor número de internações por malária.
7: Em menor escala, a infecção pode ocorrer devido à transfusão sanguínea, compartilhamento de agulhas contaminadas ou da gestante para o bebê. Mas o principal modo de transmissão é pela picada de fêmeas infectadas do mosquito Anopheles, também conhecido como carapanã ou mosquito prego, de acordo com o presidente da Sociedade Brasileira de Medicina Tropical, Gustavo Romero.
9: Por isso, a gente tem às vezes muita dificuldade, né, de definir exatamente aquela população que efetivamente está em risco, né? Os mosquitos se mexem, né? E os mosquitos crescem com as variações climáticas, que é outro detalhe importante que a gente deve levar em consideração. E muito frequentemente populações que estão mais vulneráveis estão mais expostas à picada desses mosquitos. E por isso que a malária se transmite com tanta eficiência, né?
7: Se diagnosticada a tempo, a malária tem cura e o tratamento é eficaz. Após a confirmação da doença, o paciente recebe o tratamento gratuitamente em unidades do Sistema Único de Saúde, inclusive a tafenoquina, medicamento que previne novas manifestações da malária. Por ser administrado em dose única, ele impede que o paciente abandone o tratamento, como explica o infectologista Marcos Lacerda.
10: Comparando com as medicações que são tradicionalmente usadas para malária, que vão de 7 a 14 dias, resulta num benefício muito grande para o paciente. É que as pessoas se tratam enquanto tem febre, geralmente 2, 3 dias, depois ela para de usar a medicação. E isso então faz com que as recaídas aconteçam. Praticamente metade dos casos que estão registrados hoje no Brasil são de recaídas. Então, uma medicação que iniba a recaída é uma medicação altamente estratégica no controle da malária no país.
7: O medicamento está disponível tanto para pacientes maiores de 16 anos e com mais de 35 quilos, quanto para crianças a partir de 2 anos e com peso mínimo de 10 quilos. Reportagem Graziele Bezerra.
1: Entre junho e julho, foram confirmados 21 casos de sarampo no estado de São Paulo.
0: Neste fim de semana, o ministro da Saúde, Alexandre Padilha, esteve no estado, em Grajaú, acompanhando a vacinação contra a doença.
1: E comentou que o reforço na imunização visa prevenir a circulação e a transmissão do sarampo.
11: Em 2026, nós já temos aqui na cidade de São Paulo cerca de 20 casos também com relação de importados, são cepas que circularam nos Estados Unidos e no Canadá. E esse esforço é para manter esse bloqueio, para não permitir que aconteça em São Paulo em 2026, o que aconteceu em 2019, quando começou um surto assim e se propagou para ter 20 mil casos de sarampo em 2019. Naquele momento o Brasil perdeu o certificado de livre do sarampo. Reconquistamos o certificado em 2024 e queremos manter São Paulo, o estado de São Paulo e o Brasil livre do sarampo.
0: Para crianças de 6 a 11 meses, a dose aplicada durante a estratégia é considerada dose zero e não substitui as doses previstas no calendário nacional de vacinação aos 12 e aos 15 meses.
1: Para as demais idades, os profissionais de saúde verificam a necessidade de vacinação de acordo com a faixa etária e a situação vacinal de cada pessoa.
0: A cada hora, mais de 1000 vidas são perdidas devido às doenças cardiovasculares em todo o mundo, segundo a Organização Mundial de Saúde.
1: Estima-se que cerca de 18 milhões de pessoas morrem anualmente em decorrência de condições que afetam o sistema circulatório.
0: De acordo com a Sociedade Brasileira de Cardiologia, o Brasil ocupa o nono lugar em número de mortes cardíacas.
1: E hoje, 17 de agosto, marca o início da Semana da Saúde Vascular, que promove conscientização, prevenção e diagnóstico precoce.
12: Seu Manuel Arruda da Silva tem 80 anos. Quando precisou ser atendido para tratar de um ferimento, descobriu um grave comprometimento na circulação. Uma cirurgia vascular conseguiu inicialmente melhorar o fluxo de sangue, mas a amputação da perna direita acabou sendo inevitável. Hoje, 8 meses depois, seu Manuel agradece pela vida.
13: Eu estou aqui ainda. Eu vi quando na história.
12: Histórias como a de seu Manuel Arruda ajudam a explicar por que as doenças que comprometem a circulação continuam sendo um importante problema de saúde pública. Elas estão entre as principais causas de morte no país. Muitas dessas condições se desenvolvem de forma silenciosa. Por isso, a prevenção e o diagnóstico precoce são fundamentais para reduzir complicações e salvar vidas. O cirurgião vascular do Hospital Universitário de Brasília, Paulo Saad, alerta para hábitos e cuidados que podem prevenir doenças vasculares.
14: Controlar a glicemia, controlar a pressão, controlar as gorduras no sangue e cessar o tabagismo.
12: O aposentado Humberto dos Santos, de 62 anos, sofreu um infarto em 2022. Após o episódio, teve um AVC que comprometeu a fala e os movimentos. Desde então, faz tratamento no Hospital Universitário de Brasília. O filho, Leandro dos Santos, que o acompanha no tratamento, fala sobre um vício que colaborou para agravar o quadro de doenças cardiovasculares de seu Humberto.
15: Ele sempre foi fumante, né?
16: E aí vocês acham que a causa principal foi essa?
15: Creio que seja, né? Cigarro.
12: O especialista Paulo Saad fala sobre alguns sinais que indicam que é hora de procurar um médico.
14: Um paciente que caminha uma curta distância e já começa a ter dor, aquele paciente que faz o esforço e tem dor no peito. Então esses sinais significam que o músculo que está trabalhando, se você tem uma obstrução da circulação, esse oxigênio não chega na quantidade necessária, esses pacientes precisam procurar ajuda urgentemente.
12: A informação é uma aliada dos pacientes na hora de reconhecer sintomas precoces, procurar atendimento no momento certo e adotar medidas que melhoram a qualidade de vida. Por isso, na semana de 17 de agosto, é comemorada a Semana da Saúde Vascular, período dedicado à conscientização sobre doenças que afetam o sistema circulatório. Reportagem Luciana Colares de Holanda.
1: Hoje também é Dia do Patrimônio.
0: A data foi criada para marcar a importância de preservar a arte, a cultura e a história que estão por trás de tantas tradições brasileiras.
1: O patrimônio pode ser material, como conjuntos de casarões históricos ou determinados prédios e igrejas, ou imaterial, quando está ligado a festas tradicionais, por exemplo.
0: Hoje, mais cedo, eu conversei com o presidente do Instituto do Patrimônio Histórico e Artístico Nacional, Davidson Guzmão, sobre a preservação e a conservação dessa memória coletiva. Acompanhe. Presidente Davidson Guzmão, bem-vindo à Voz do Brasil para a gente falar de história, cultura, nesse Dia do Patrimônio, né? Eu queria que o senhor começasse então explicando por que que a gente precisa de um dia para marcar esse tema e quais são as provocações que essa data faz.
17: Mariana, primeiro quero dizer que é um prazer estar aqui para a gente falar de algo que é tão importante para o reconhecimento da diversidade cultural brasileira, que é o patrimônio cultural. Uma das nossas principais atribuições e competências é a ampla divulgação e promoção do patrimônio cultural, exatamente para que essa diversidade seja reconhecida não só pelo Estado, mas que ela seja reconhecida e percebida também pela sociedade. E é por isso que a gente tem um dia dedicado ao patrimônio cultural, o dia 17 de agosto, que é um dia que foi escolhido conhecido em razão do nascimento, a data de aniversário de Rodrigo Melo Franco de Andrade, que foi o primeiro presidente do IPHAN e que ficou 30 anos ao longo, ficou 30 anos fazendo a gestão do IPHAN e que foi a pessoa que inaugurou um sistema de proteção de patrimônio cultural no Brasil. Então, esse a justificativa, vamos dizer assim, é por causa, né, do nascimento de Rodrigo Melo Franco, que a gente tem o dia 17 de agosto escolhido, mas é sobretudo por conta da importância do patrimônio na vida das pessoas no dia a dia.
0: Agora, as celebrações vão se prolongar ao longo de todo esse mês. Qual é o tema desse ano e o que está previsto na programação?
17: Esse ano o tema é patrimônio criativo, inclusão produtiva, trabalho e renda. Exatamente para marcar uma dimensão do patrimônio cultural, que é a dimensão da cidadania e da produção de renda, da possibilidade de trabalho e renda para pessoas que vivem do patrimônio cultural. Vou dar um exemplo, o ofício de paneleiras lá em Goiabeiras, um bairro lá no Espírito Santo, né, em que a gente tem um bem cultural que é o ofício de paneleiras, um saber tradicional relacionado ao fazer a panela, né, que é produzida, a panela de barro, que é produzida onde é feita a famosa moqueca capixaba.
0: Aquela panela tradicionalíssima de fazer moqueca capixaba, né?
17: Exatamente. E que tem uma dimensão, uma relação muito direta com o mercado, que, portanto, afere renda, né? Ofere renda para aquelas paneleiras. Então, esse é um exemplo importante, mas a gente tem vários outros, né, de pessoas, de detentores que vivem diretamente do patrimônio cultural, de centros históricos que são dinamizados a partir do patrimônio que é reconhecido, desse centro histórico que é reconhecido em algumas das nossas cidades no país.
0: E aí a gente tem uma programação prevista, as pessoas podem checar essa programação onde, como é que funciona?
17: Isso, a gente tem uma programação em todos os estados do Brasil, nós teremos atividades, essa programação ela está disponível no portal do IPHAN, www.iphan.gov.br. Quem quiser acessar e ver o que vai estar acontecendo no seu estado, pode acessar a programação lá no portal do IPHAN na internet.
0: Lembrando aqui que IPHAN se escreve com PH, né?
17: Exato.
0: Que é Instituto do Patrimônio Histórico e Cultural. Presidente, no próximo ano também vamos ter outra celebração importante, que são os 90 anos do IPHAN, né? Quais são os principais desafios que ainda permanecem em relação à preservação do patrimônio?
17: Isso, ano que vem o IPHAN completa 90 anos e nós estamos aí pensando numa série de atividades e programação que deve ocorrer ao longo do ano todo. Em termos de desafios, a gente tem vários desafios, porque o patrimônio cultural ele se relaciona com o dia a dia das pessoas, com o dia a dia das cidades. E aí eu posso aqui, acho que nomear dois. Um que está na ordem do dia e que a gente tem discutido muito é no que a gestão do patrimônio se relaciona, por exemplo, com as mudanças climáticas, né? Então, o aumento da intensidade de chuvas, das temperaturas, como que isso se relaciona com o patrimônio cultural na gestão dos centros históricos, que cuidados nós devemos ter e como nós devemos pensar ações de prevenção, adaptação e mitigação a essas mudanças climáticas. Esse é um desafio que está na nossa ordem do dia e que nós estamos pensando como tratar desse enfrentamento às mudanças climáticas no âmbito da gestão do patrimônio cultural. Um outro desafio é aquele que, na verdade, é um desafio e é, ao mesmo tempo, diretriz para a gestão do patrimônio cultural, que é a gestão compartilhada. Então, a articulação com estados e municípios, a articulação com a sociedade civil organizada para a gestão do patrimônio, para que essa gestão, ela de fato, ela seja compartilhada entre os órgãos de poder público e a sociedade.
0: Pois é, e é importante que a sociedade mesmo se envolva, né, presidente, nesse tema, cobre a preservação do patrimônio na sua cidade, no seu estado. Como que é possível fazer isso?
17: Bom, hoje a gente tem a participação social como um princípio que atravessa a maioria das políticas públicas no Brasil, inclusive a de patrimônio cultural. Então, hoje, a sociedade, as pessoas podem procurar os órgãos de patrimônio de sua cidade, do seu estado, podem procurar o IFAM. O IFAM tem representação, tem superintendências em todos os estados e podem procurar também as instâncias de controle social que trabalham com patrimônio cultural, os conselhos de cultura e, em alguns casos, os próprios conselhos de patrimônio que existem nos municípios e nos estados.
0: Lembrando, né, presidente, que até para deixar um pouco mais palpável para as pessoas, quando a gente fala de patrimônio, a gente está falando tanto daquele casarão histórico, aquele prédio antigo, aquela igrejinha, mas também do fazer cultural muito típico. Tudo isso é dever nosso, como sociedade, ajudar a preservar, né? O senhor mencionou aí as paneleiras, por exemplo. Tudo isso é patrimônio e é dever da sociedade proteger, né?
17: Exato, é tudo isso e muito mais. Na verdade, a gente faz uma divisão entre patrimônio material e imaterial. Mas quando a gente está falando de patrimônio, a gente está falando de valor, na verdade, sobretudo, né? Então, é importante a gente entender que o patrimônio material, as edificações, as obras de arte, elas são reconhecidas e entendidas como integrantes da nossa identidade, como elementos que ajudam a compreender a nossa história, as várias memórias e identidades que existem no país, porque são atribuídos valores a essas coisas. Da mesma maneira, as várias celebrações, os conhecimentos tradicionais, os fazeres, os saberes, né? Lugares que são importantes, né? Para a compreensão das memórias dos vários grupos formadores da sociedade brasileira, para usar o termo da Constituição, também são importantes. É o chamado patrimônio imaterial.
0: É isso aí. Nós conversamos com Davidson Guzmão, presidente do Instituto do Patrimônio Histórico e Artístico Nacional. Falei errado mais cedo. Instituto do Patrimônio Histórico e Artístico Nacional. Muito obrigada, presidente, pela sua entrevista aqui à Voz do Brasil.
17: Obrigado, Mariana. A gente está à disposição da Voz do Brasil e de todos os brasileiros para conversar sobre o patrimônio. Essa é a nossa função, o nosso métier e é, sobretudo, a nossa alegria.
1: Concursos federais têm novas nomeações e convocações.
0: As medidas publicadas no Diário Oficial da União contemplam aprovados nas duas edições do Concurso Público Nacional Unificado e no Comando do Exército.
1: Todas as nomeações foram homologadas antes do início do período de defesa eleitoral.
0: Para o CPNU2 estão autorizadas 69 nomeações de candidatos de nível superior. E para a primeira edição do CPNU são 40 vagas de contratação temporária.
1: Quem está na lista de espera do primeiro concurso público unificado deve realizar uma nova manifestação de interesse entre os dias 24 de agosto e 4 de setembro pelo aplicativo SouGov ou pela versão web do serviço mediante login.
0: Quem não se manifestar no prazo será excluído do banco de candidatos aprovados em lista de espera de todos os cargos do CPNU1, inclusive para fins de contratação temporária.
1: Abertas as inscrições para o selo Patrocinadores do Futuro 2026.
0: Uma iniciativa que pretende reconhecer a contribuição de empresas e entidades para a promoção, para a proteção previdenciária de seus trabalhadores e associados.
1: A participação é gratuita e voluntária.
0: As inscrições vão até 31 de agosto e são realizadas por formulário eletrônico disponível no site gov.br/previdência.
1: O regulamento completo e as orientações também estão disponíveis no portal do Ministério.
0: Do governo federal.
1: Uma realização da Secretaria de Comunicação Social da Presidência da República.
0: Com produção da empresa Brasil de Comunicação.
1: Fique agora com as notícias do Poder Judiciário e do Congresso Nacional. Boa noite.
0: Uma boa noite, até amanhã.
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20: Poder Judiciário inicia a 33ª semana Justiça pela Paz em Casa.
21: Para a STJ, prisão em flagrante de mãe em estado diverso da morada dos filhos não impede concessão de regime domiciliar.
20: TSE inaugura o Centro de Divulgação das Eleições 2026, o CDE.
21: Boa noite, eu sou Arthur Filho.
20: E eu sou Walter Lima.
21: A partir de hoje até sexta-feira, 21 de agosto, o Poder Judiciário Brasileiro se mobiliza na 33ª semana Justiça pela Paz em Casa.
20: Coordenada pelo CNJ, em parceria com os tribunais de justiça estaduais, a iniciativa promove mutirões de julgamentos e audiências para dar rapidez aos processos de violência de gênero, além de realizar ações de conscientização em todo o país. Carolina Chaves.
3: A campanha é realizada 3 vezes ao ano, nos meses de março, agosto e novembro. O foco é fortalecer a política judiciária no combate à violência doméstica e familiar contra a mulher. Segundo o presidente do STF e do CNJ, ministro Edson Fachin, esta semana, mais uma vez em todo o Brasil, os tribunais de justiça prepararam programações especiais.
4: Será o nosso esforço concentrado de julgamentos, de audiências e mutirões voltados à proteção de mulheres em situação de violência. Os números nos impactam. Os números mostram um judiciário que tem pressa.
3: Na última edição, realizada em março deste ano, foram proferidas mais de 16

0: Que a mulher era mãe de duas meninas menores de 12 anos e pediu a prisão domiciliar. O Tribunal de Justiça do Paraná negou o pedido porque as crianças já estavam com a avó em outro estado. Mas no voto que prevaleceu na sexta turma do STJ, o ministro Og Fernandes explicou que mesmo com a gravidade da acusação e a expressiva quantidade de droga apreendida nesse caso, essas circunstâncias isoladamente não impedem o regime domiciliar.
1: O Tribunal Superior Eleitoral inaugurou hoje o Centro de Divulgação das Eleições 2026, o CDE.
2: O espaço instalado no TSE em Brasília foi preparado para atender aos profissionais de imprensa envolvidos na cobertura das eleições de outubro deste ano. Rimac Souto.
3: A inauguração foi feita pelo presidente do TSE, ministro Cássio Nunes Marques.
4: A ideia é que o Centro de Divulgação das Eleições seja mais do que um espaço de trabalho para os profissionais que acompanharão as eleições. O objetivo é que se torne um ambiente de diálogo aberto com a Justiça Eleitoral, em que a transparência e o acesso à informação não encontrem quaisquer obstáculos. O trabalho realizado por vocês, jornalistas, de dentro e de fora do país, é essencial para que a sociedade tenha acesso a informações corretas e contextualizadas sobre o processo eleitoral. Nunca é demais sublinhar que uma imprensa livre e participativa é sinônimo de democracia. A Justiça Eleitoral tem na imprensa uma aliada por compartilhar com ela a paixão pela democracia e pela informação de qualidade.
3: Ao inaugurar o CDE, o ministro também lançou a campanha Eleições 2026, Coisa de Pele.
1: Comissário de bordo demitido por se recusar a tomar a vacina contra a Covid-19 deve receber as verbas rescisórias.
2: O TST entendeu que ele tinha uma justificativa médica para não se vacinar. Simone Moura.
5: O comissário da Gol foi demitido por justa causa em novembro de 2021 durante a pandemia. Ele disse que não tomou a vacina porque tinha risco elevado de trombose. Inclusive, apresentou o laudo médico que indicava a contraindicação à vacinação. Mas a empresa alegou que o atestado não tinha respaldo científico. A justa causa foi mantida na primeira instância, mas o Tribunal Regional do Trabalho do Rio de Janeiro afastou a punição. No TST, ao analisar recurso da Gol, o entendimento é que a recusa à vacina pode, em tese, ser considerada ato de indisciplina ou insubordinação.
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1: A você uma boa noite.
2: E até amanhã.
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1: Eu sou Paula Groba.
2: E eu sou Ricardo Nakaoka.
1: E estes são os destaques de hoje do Jornal do Senado, que começa agora.
2: Senado terá esforço concentrado e fim da escala 6x1 pode entrar na pauta.
1: Avança projeto que prevê biometria de recém-nascidos para evitar troca e tráfico de bebês.
2: Instalada comissão sobre MP que amplia crédito para motoristas.
1: Boa noite.
2: Boa noite.
1: Mesmo com as campanhas eleitorais em curso, o Senado vai manter a agenda de votações. O presidente do Senado, Davi Alcolumbre, convocou os parlamentares para um novo esforço concentrado de 31 de agosto a 4 de setembro.
2: Entre os temas que podem ser analisados está o fim da escala de trabalho 6x1. Os detalhes com a repórter Raíssa Abreu.
3: Os senadores e senadoras voltam a se reunir para votar temas prioritários na semana de 31 de agosto a 4 de setembro. O anúncio foi feito pelo presidente Davi Alcolumbre. Na pauta, o fim da escala de trabalho 6x1, a PEC da segurança pública e a criação da Política Nacional de Minerais Críticos e Estratégicos.
4: Então eu decidi, como presidente do Senado, que uma semana seria semipresencial e a outra semana de esforço concentrado presencial. Então eu queria que os gabinetes fossem avisados, as assessorias avisadas, para que no próximo esforço concentrado nós estejamos todos aqui presentes no plenário, se for possível, os 81 senadores.
3: Essa é a segunda data de esforço concentrado de votações do segundo semestre. Na primeira, de forma semipresencial, foram votados, por exemplo, o projeto que cria o Programa de Desenvolvimento da Indústria de Fertilizantes e uma medida provisória que socorreu vítimas de desastres.

0: Desastres naturais. Esforço concentrado é como se chamam as reuniões centralizadas em períodos curtos, na tentativa de votar projetos urgentes, apesar do período eleitoral, quando os parlamentares estão em campanha em seus estados. Esse ano, 2/3, ou 54 das vagas do Senado estão em disputa. Para saber mais sobre a função do Senado e dos senadores e senadoras, visite o especial Eleições 2026 da Agência Senado, em senado.leg.br.
1: A troca de bebês e o tráfico de crianças são riscos que podem ser evitados com mais segurança e identificação nas maternidades. Um projeto aprovado pela Comissão de Constituição e Justiça prevê a coleta de dados biométricos do recém-nascido logo após o parto.
2: A medida busca garantir a identificação segura do bebê e dar mais proteção às famílias. Os detalhes com o repórter Bruno Lourenço.
3: Pelo texto, o procedimento de identificação biométrica deverá registrar as impressões digitais da mãe e a dos pés do bebê. Essas informações constarão da declaração de nascido vivo. A relatora, senadora Roberta Scioli, do Republicanos de Roraima, defendeu a medida.
4: Exigência de vinculação individualizada e rastreável entre a identificação biométrica da mãe e do recém-nascido, destinada a assegurar a autenticidade, identificação e a integralidade das informações registradas.
3: A senadora doutora Eudócia, do PSDB de Alagoas, reforçou que a iniciativa aumenta a segurança do registro civil e previne a troca, o roubo, as adoções irregulares e o tráfico de bebês.
5: E aí nós iremos mudar a história dos nossos recém-nascidos para não terem o risco de serem trocados ou de ser confundido contra o bebê, enfim, de ter algum tipo de fraude.
3: A proposta passará por um turno suplementar de votação na CCJ antes de poder seguir diretamente para análise da Câmara dos Deputados.
1: O presidente da Comissão de Relações Exteriores defendeu um acordo para evitar uma escalada comercial com os Estados Unidos. Isso porque uma disputa comercial pode ter impactos diretos na economia e nas relações entre os dois países.
2: Diante do novo tarifaço americano, o governo brasileiro abriu um processo de reciprocidade e o Senado acompanha as negociações. O repórter Pedro Pincer tem mais informações.
6: O governo brasileiro anunciou a abertura formal do processo para avaliar se o tarifaço dos Estados Unidos contra exportações nacionais será respondido com base na lei da reciprocidade econômica, que é um novo mecanismo da legislação brasileira para disputas comerciais. O Palácio do Planalto informou que o procedimento foi iniciado a partir do compartilhamento do pedido pela Secretaria Executiva da Câmara de Comércio Exterior com os demais integrantes do seu Comitê Executivo de Gestão. O consultor legislativo do Senado, Marcos Túlio Bezerra, lembrou que o Brasil pode pôr sobre a mesa pautas essenciais para os Estados Unidos, como direitos autorais que afetam as big techs e patentes de medicamentos.
7: Então, se com a ameaça das medidas, a possibilidade de adoção das contramedidas aqui pelo governo brasileiro, o governo já consiga ser bem sucedido em retomar a negociação, a gente já considera que a lei vai ter um sucesso.
6: Em nota, o presidente da Comissão de Relações Exteriores, senador Nelsinho Tradi, do PSD de Mato Grosso do Sul, afirmou receber com atenção à decisão do Poder Executivo. Para o senador, o Brasil precisa estar preparado para agir quando necessário, sem esquecer que as relações bilaterais com os Estados Unidos ocorrem há mais de 200 anos e que todas as possibilidades de entendimento devem ser buscadas antes de uma escalada comercial.
1: Quem trabalha ao volante, o veículo é ferramenta de trabalho e fonte de renda. Mas na hora de trocar o carro ou renovar a frota, o acesso ao crédito pode ser um obstáculo.
2: Para facilitar esse financiamento, o Congresso vai analisar uma medida provisória sobre o tema. A senadora Leila Barros foi eleita presidente da comissão mista, que vai examinar a proposta. A reportagem é de Marcela Cunha.
8: A senadora Leila Barros, do PDT do Distrito Federal, destacou que o texto foca em uma categoria que hoje reúne mais de 2 milhões de brasileiros, motoristas de aplicativo, taxistas, entregadores e motofrentistas. Esses trabalhadores dependem de seus veículos diariamente, mas esbarram na burocracia dos bancos na hora de financiar um novo modelo. Ao assumir a presidência da comissão mista, a senadora Leila ressaltou que a falta de crédito acessível acaba penalizando quem mais trabalha.
9: Quem trabalha por aplicativo sabe como é difícil chegar ao sistema financeiro apresentando uma renda variável e conseguir crédito com juros e prazos razoáveis. Muitas vezes, o resultado é continuar trabalhando com um veículo antigo e compromete uma parcela cada vez maior da renda do trabalhador.
8: Para facilitar os financiamentos, a medida provisória prevê o uso de recursos do Fundo de Investimento em Infraestrutura Social e a criação de mecanismos de garantia pública. Além de gerar renda, a proposta foca em cidades sustentáveis, incentivando frotas de baixo carbono e pontos de recarga de baterias. A relatora será a deputada Amanda Gentil, do Progressistas do Maranhão.
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1: Em 2026, o eleitor vai às urnas para escolher quem vai representar seu estado ou distrito federal no Senado. Mas, afinal, o que faz um senador? Além de participar da criação e da revisão das leis, ele tem a missão de fiscalizar o governo federal e exercer atribuições exclusivas do Senado.
2: A reportagem de Yasmin Rodrigues explica como funciona esse trabalho e por que o Senado tem um papel central na democracia brasileira.
11: O Senado Federal é uma das duas casas do Congresso Nacional e representa os estados e o Distrito Federal. Senadores e deputados federais apresentam, discutem e votam propostas que podem virar leis. O Senado também tem o chamado papel revisor. Depois de aprovada em uma das casas, a proposta é analisada pela outra, que pode fazer mudanças antes da aprovação final. Para o presidente do Senado, Davi Alcolumbre, o trabalho dos parlamentares é uma responsabilidade de todos.
12: Isso não é uma missão de um homem, nem de uma mulher, nem da mesa diretora. Isso é a missão dos 81 senadores, de todos os partidos constituídos no Brasil, de 513 deputados federais e deputadas, porque só a união pode transformar verdadeiramente a vida das pessoas.
11: Senadores e deputados também têm a função de fiscalizar o Poder Executivo. Isso significa acompanhar as ações do governo federal, avaliar políticas públicas, analisar as contas da Presidência da República e criar CPIs. Mas o Senado tem atribuições que são exclusivas da Casa. Uma delas é aprovar as autoridades indicadas pelo Presidente da República, como ministros dos tribunais superiores, o Procurador-Geral da República, diretor do Banco Central e embaixadores. Outra é autorizar operações de crédito da União, dos estados, do Distrito Federal e dos municípios. E, por fim, o Senado é responsável por julgar o presidente da República em um processo de impeachment, depois que a Câmara dos Deputados autoriza a abertura do processo.
2: Com trabalhos técnicos de Eliseu Caires, o Jornal do Senado fica por aqui. Acompanhe agora as notícias da Câmara dos Deputados. Boa noite.
1: Boa noite e até amanhã.
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13: Câmara aprova diretrizes para desenvolvimento do futebol feminino.
14: Deputados reduzem a carga tributária para resseguradoras nacionais.
13: Parlamentares regulamentam a profissão de conservador-restaurador.
14: Boa noite. Avança na Câmara a proposta que regulamenta a profissão de conservador-restaurador de bens culturais. A medida era uma demanda histórica da categoria, como informa a repórter Paula Bittar.
15: A Comissão de Constituição e Justiça da Câmara aprovou uma proposta que regulamenta o exercício das profissões de conservador, restaurador de bens culturais e de técnico em conservação e restauração de bens culturais. De acordo com o texto aprovado, poderá atuar como conservador, restaurador de bens culturais móveis e integrados quem tiver diploma de curso superior na área, reconhecido pelo Ministério da Educação ou expedido por instituição estrangeira e revalidado no Brasil, ou mestrado ou doutorado na área expedido por instituição brasileira reconhecida pelo Ministério da Educação ou por instituição estrangeira e revalidado no Brasil, desde que tenha elaborado dissertação ou tese em tecnologia da conservação e restauração de bens culturais móveis e integrados e comprove pelo menos 5 anos de atividades técnicas e científicas próprias do campo. Também poderão exercer a profissão aqueles com diploma de outros cursos superiores que exerçam atividades na área há pelo menos 5 anos até a data de publicação da lei e os que tenham concluído até a data de publicação da lei curso de especialização na área observada a carga horária mínima exigida pelo Ministério da Educação. Entre as atribuições do conservador restaurador de bens culturais, móveis e integrados, estão realizar procedimentos de conservação e restauração em bens culturais, ministrar aulas relacionadas ao tema, desenvolver e coordenar projetos e pesquisas científicas sobre o tema e elaborar laudos técnicos, orientar e supervisionar acondicionamentos e acompanhar o transporte de obras de valor histórico, artístico e cultural, como courier. Já para atuar como técnicos em conservação e restauração de bens culturais móveis e integrados, é preciso ter curso de educação profissional técnica de nível médio na área, no Brasil ou no exterior e revalidado no país, ou então atuar na atividade comprovadamente há mais de 5 anos e não possuir escolaridade técnica exigida até a data da publicação da lei. Entre as atribuições desse profissional estão realizar exame técnico do estado de conservação de bens culturais móveis e integrados e auxiliar em eventos como seminários e exposições sobre o tema. Entre os deveres e responsabilidades do conservador, restaurador e do técnico estão assumir apenas trabalhos que possam realizar com segurança dentro dos limites de sua formação, não utilizar produtos, materiais e procedimentos técnicos que ponham em risco a integridade do bem cultural e, na compensação de acidentes ou perdas, não encobrir ou modificar o que existe do original, de modo a não alterar suas características e condições físicas após o evento. A autora do projeto, deputada Fernanda Melchiona, do PSOL do Rio Grande do Sul, considerou a aprovação uma vitória para os profissionais e para as universidades. Segundo ela, os profissionais pleiteiam essa legislação.
16: Eles tinham apresentado essa iniciativa com então o deputado Chico Alencar, que nesse ano não exerceu o mandato federal. E eu apresentei, portanto, esse projeto, que depois foi qualificado pelas contribuições das universidades que têm o curso, como é o caso da UFPEL, na Universidade Federal do Pará, eu tive conhecendo a formação e o trabalho, que contribui enormemente para a preservação de bens culturais, o nosso patrimônio, a valorização da carreira, o incentivo à formação técnica, se aproxima de padrões internacionais, né? De conservação e restauração.
15: A proposta considera bem cultural móvel o objeto de natureza artística, histórica, documental, científica e tecnológica. Isso abrange obras de arte, documentos, artefatos arqueológicos, etnográficos e de cultura popular e elementos paleontológicos de ciências naturais, científicos e tecnológicos, possíveis de serem deslocados ou transportados. Já o bem cultural integrado está vinculado à superfície construída de um bem imóvel ou da natureza. Isso inclui pinturas artísticas ou decorativas, retábulos, esculturas, ourivesaria, cerâmica, azulejaria, estuques, relevos, elementos decorativos e tecnologias que envolvam os elementos construtivos e os materiais de construção empregados nas vedações, revestimentos e acabamentos. A proposta que regulamenta o exercício das profissões de conservador, restaurador de bens culturais e de técnico em conservação, restauração de bens culturais segue agora para o Senado, a menos que haja recurso para votação antes pelo plenário da Câmara. Da Rádio Câmara, de Brasília, Paula Bittar.
10: Educação.
17: Beto Preto, do PSD, exalta a expansão dos cursos de medicina nas universidades estaduais do Paraná. O deputado cita a criação do curso de medicina em Apucarana e o lançamento da graduação no campus da Unespar em Paranavaí, além do curso de enfermagem em Paranaguá.
14: Na opinião de Beto Preto, a ampliação das vagas em cursos da área de saúde contribui para a formação de profissionais que atuarão no Sistema Único de Saúde. O parlamentar reforça que as graduações são gratuitas e oferecem oportunidades para estudantes da rede pública.
10: Saúde.
17: Paulo Soares, do Podemos de São Paulo, apresentou projeto que visa descentralizar e regionalizar os serviços do SUS, usando estruturas hospitalares atualmente desocupadas em cidades menores para ampliar atendimentos e reduzir mortes em filas de espera.
14: Paulo Soares cita a cidade de Bauru como exemplo, com a morte de 1.123 pacientes à espera de leitos nos últimos 5 anos. O congressista cobra mais atenção do governo federal às regiões interioranas, com a disponibilização de profissionais e equipamentos.
10: Previdência.
17: Rodrigo Hollenberg, do PSB do Distrito Federal, apresentou o projeto que amplia o acesso ao benefício de prestação continuada. A proposta eleva para meio salário mínimo por pessoa o limite de renda familiar e permite descontar gastos com alimentação especial, medicamentos e terapias.
14: Rodrigo Hollenberg também defende a regulamentação da avaliação biopsicossocial. Ele sustenta que a medida é necessária para garantir o acesso efetivo das pessoas com deficiência aos benefícios previstos em lei.
17: Dani Cunha, do PL do Rio de Janeiro, defende projeto que permite a pais ou responsáveis por crianças e adolescentes com deficiência trabalhar sem perder o benefício de prestação continuada. Pela proposta da deputada, a remuneração de até 10 salários mínimos não entraria no cálculo da renda familiar.
14: Dani Cunha afirma que a regra atual desestimula o retorno ao mercado de trabalho, especialmente de mãe solo, já que qualquer aumento de renda pode resultar na perda do benefício da criança. Ela acrescenta que o texto também autoriza a dedução de despesas com o tratamento da deficiência.
10: Comissões.
17: Luiz Lima, do Novo, do Rio de Janeiro, destaca os resultados da CPMI do INSS na investigação de descontos indevidos em aposentadorias. De acordo com o deputado, a comissão ajudou a identificar operadores financeiros, servidores e entidades suspeitas de participação nas fraudes.
18: A gente teve a felicidade de mostrar para o Brasil, ser um facilitador até para a Polícia Federal e para o STF, das pessoas envolvidas. Servidores do próprio INSS, operadores financeiros, recebedores de propina, sindicatos de fachada. Então a gente tem mais de 20 pessoas hoje presas e percebeu o quanto o brasileiro dispõe de tempo e de inteligência para fraudar, para enganar.
14: Luiz Lima acrescenta que 3 entidades investigadas teriam desviado mais de 6 bilhões de reais de aposentados, com descontos mensais que chegavam a R$50. Na avaliação do deputado, a CPMI contribuiu para recuperar recursos e dificultar a repetição das fraudes.
10: Segurança Pública.
17: Bom Gás, do PT Gaúcho, defende a aprovação de projeto que criminaliza a misoginia, entendida como ódio ou discriminação contra mulheres por sua condição de gênero. O deputado pondera que esse tipo de conduta alimenta a violência e viola a dignidade das mulheres.
14: Bom Gás pede que a Câmara vote logo a proposta, já aprovada pelo Senado. O parlamentar rejeita a ideia de que o projeto promova censura contra homens, mas diz que o objetivo é responsabilizar quem incentiva ou dissemina práticas de discriminação contra as mulheres.
17: Roberto Monteiro Pai, do PL do Rio de Janeiro, agradece a aprovação de uma moção de louvor ao filho Gabriel Monteiro na Comissão de Segurança Pública. Segundo o deputado, a homenagem reconhece a atuação do ex-vereador no combate à criminalidade.
14: Roberto Monteiro Pai também destaca o trabalho da policial civil do Distrito Federal, Deise Andrade, no enfrentamento ao feminicídio e à violência sexual contra crianças. O parlamentar ressalta a importância das ações de combate à violência contra as mulheres.
10: Economia.
17: A Câmara aprovou um projeto que reduz tributos pagos por empresas resseguradoras nacionais. O repórter Marcelo Lascher nos conta quais as medidas propostas.
19: O plenário da Câmara aprovou o projeto que reduz a carga tributária para resseguradoras nacionais. Resseguradoras são empresas que assumem parte dos riscos das seguradoras. Elas são responsáveis por uma espécie de seguro do seguro, usado principalmente em operações de grande valor ou com potencial para gerar perdas elevadas. O principal benefício proposto pelo projeto é a redução da alíquota da Contribuição Social sobre o Lucro Líquido, a CSLL, que hoje é de 15% e passa a ser de 9%. A proposta foi apresentada pelo deputado Isnaldo Bulhões Júnior, do MDB de Alagoas, com a justificativa de que as resseguradoras nacionais perderam o mercado a partir de 2019, com a eliminação de restrições à atuação de resseguradores estrangeiros. Segundo Isnaldo Bulhões Júnior, as resseguradoras estrangeiras não recolhem no Brasil CSLL e imposto de renda sobre pessoa jurídica, como as nacionais. Por isso, o projeto também isenta as empresas brasileiras de um adicional do imposto de renda. O projeto recebeu parecer favorável do relator, deputado Fernando Monteiro, do PSD de Pernambuco, mas não teve apoio do governo, como explicou o deputado Ayrton Faleiro, do PT do Pará.
20: Nós estamos tratando de um projeto que ele traz implicações financeiras, ordenamento de despesa, impactos nas finanças. Nós estamos numa reta final de governo, que tem um plano econômico em curso. que têm compromissos com a sociedade para fazer entregas. É hora de nós trazermos e aprovarmos aqui coisas que venham trazer impacto financeiro.
19: Para o relator, Fernando Monteiro, a arrecadação pode inclusive vir a aumentar, mesmo com benefício fiscal. Segundo ele, a proposta beneficia as empresas nacionais e pode forçar as estrangeiras a abrirem subsidiárias no país. Já o autor da proposta, Isnaldo Bulhões Júnior, disse que não há prejuízos para a arrecadação.
0: Não há um equívoco, não há nenhum prejuízo, não há nenhum problema. Apenas equaliza a empresa nacional, a empresa brasileira, dentro da concorrência com as empresas estrangeiras.
19: O projeto que reduz a carga tributária para resseguradoras nacional seguiu para análise do Senado. Da Rádio Câmara de Brasília, com informações de Antônio Vital, Marcelo Larcher.
10: Desenvolvimento Regional.
14: Leonardo Gadelha, do Podemos, reivindica o aumento da quantidade de água da transposição do Rio São Francisco destinada à Paraíba. O deputado afirma que o volume previsto atualmente para o estado é insuficiente para atender às demandas da população e do desenvolvimento regional.
17: Leonardo Gadelha argumenta que os canais da transposição comportam uma vazão superior à autorizada pela Agência Nacional de Águas. O parlamentar pede uma revisão da distribuição entre os estados do Nordeste diante do risco de agravamento da seca com a ocorrência de fenômenos climáticos extremos.
10: Transportes.
14: Euclides Petersen, do Republicanos de Minas Gerais, propõe financiar a modernização, ampliação e recuperação de aeródromos públicos de interesse regional. A ideia é criar um programa nacional que use incentivos fiscais para captar recursos de pessoas físicas.
17: Pela proposta, os contribuintes poderiam destinar parte do imposto de renda a projetos aprovados pelo governo. Segundo Euclides Petersen, a medida amplia a conectividade aérea e estimula o desenvolvimento econômico, o turismo e o acesso a serviços públicos no interior.
10: Trabalho.
14: Chico Alencar, do PSOL do Rio de Janeiro, defende a aprovação de um projeto de sua autoria que estabelece o fim dos penduricalhos, que são parcelas adicionais incorporadas aos salários de funcionários dos três poderes e que extrapolam o teto constitucional de R$ 46 mil brutos.
17: O legislador cita que 91% dos magistrados recebem acima do teto e, em sua avaliação, a medida vai combater a desigualdade salarial no país. Chico Alencar também cobra do Senado a aprovação do fim da escala 6x1 como medida de combate à desigualdade social.
14: Daniel Almeida, do PCdoB da Bahia, apoia as reivindicações da Campanha Nacional dos Bancários. O deputado destaca a recomposição dos salários, o reajuste do Vale Refeição, a participação nos lucros e melhores condições de trabalho nas agências e no regime remoto.
17: Daniel Almeida também pede mudanças nas regras dos planos de saúde dos bancos públicos. Segundo o parlamentar, alterações normativas dos últimos anos fizeram os bancários arcarem com uma parcela crescente dos custos.
10: Meio ambiente.
14: Delegado Matheus Laiola, do União do Paraná, apresentou o projeto que proíbe a caça esportiva em todo o país. A proposta altera a lei de proteção à fauna e também revoga dispositivos que tratam da regulamentação dessa modalidade de caça.
17: Segundo o delegado Matheus Laiola, a caça esportiva não pode se sobrepor à proteção dos animais e à preservação da biodiversidade. O parlamentar afirma ainda que a medida busca eliminar brechas na legislação e reforçar a proibição de práticas de caça voltadas ao lazer.
10: Esporte.
14: A Câmara aprovou uma política de incentivo ao futebol feminino no país. O repórter Antônio Vital tem mais informações sobre a proposta.
21: A menos de um ano da realização da Copa do Mundo Feminina no Brasil, o plenário da Câmara aprovou o projeto do governo que define diretrizes para o desenvolvimento do esporte no país. O projeto inclui o futebol feminino como prioridade da política pública esportiva nacional, com foco na profissionalização e na equidade de oportunidades. O texto também exige a elaboração de um plano de legado social, esportivo e financeiro da Copa do Mundo da modalidade, prevista para ocorrer entre 24 de junho e 25 de julho do ano que vem em 8 capitais. A proposta prevê que o Ministério do Esporte deverá promover condições favoráveis para o futebol feminino e incentivar a igualdade salarial e a participação de mulheres na gestão do esporte e na arbitragem. O projeto limita a inscrição de atletas não profissionais em competições oficiais. Na principal divisão nacional, o limite será de 4 atletas amadoras por equipe, com redução gradual até alcançar a total profissionalização do esporte. O texto prevê ainda a criação de protocolos para combater a discriminação, a intolerância e a violência contra as mulheres no esporte. A medida abrange atletas, árbitras, treinadoras, torcedoras e demais profissionais. O projeto recebeu parecer favorável da relatora, deputada Jaque Rocha, do PT do Espírito Santo. Ela acrescentou na proposta diretrizes como a proteção da integridade física e psicológica das jogadoras, o combate ao racismo e à violência. No plenário, o relator foi o deputado Ayrton Faleiro, do PT do Pará, que defendeu medidas de incentivo para a modalidade.
20: Achamos por bem que a gente incentive o futebol feminino. O futebol, na sua essência, ele cumpre uma função de integração, de convívio social. E quando a gente fala de futebol, a gente vem em primeira visão muito o futebol masculino. Mas se a gente for para, inclusive, os interiores de cada um dos nossos estados, nós vamos ver lá um crescente movimento também nos clubes profissionais da participação feminina.
21: Na mesma sessão, a Câmara aprovou o projeto que reconhece o futebol praticado no Brasil como manifestação da cultura nacional. Os dois projetos foram enviados para análise do Senado. Na Rádio Câmara de Brasília, Antônio Vital.
17: Danley de Deus Interrols, do PSD Gaúcho, sugere ao Ministério da Educação medidas para melhorar a formação dos profissionais de educação física para o atendimento de estudantes com deficiência. Ele defende a atualização dos cursos superiores para fortalecer a inclusão.
4: A sugestão de Danley de Deus Interrols também prevê mais atividades práticas, estágios e formação continuada sobre o tema. Ele avalia que a preparação atual é insuficiente e pode deixar professores inseguros para garantir a participação efetiva de alunos com deficiência nas aulas.
17: Termina agora o jornal Câmara dos Deputados, produzido pela Rádio Câmara, com trabalhos técnicos de Wellington Teles e a apresentação de Márcio Aquiles Sardi e Val Monteiro. Boa noite.
4: Uma boa noite para você. Ouça agora o Minuto do TCU.
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1: 10 horas em ponto. 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

0: 10:02.
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1: 10:04.
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0: 10:31.
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0: 11:02.
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1: 11:33.
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Muito obrigado, gente! Obrigado pela presença, obrigado pela energia de vocês, obrigado pelo carinho. Obrigado por estar aqui com a gente em mais um dia especial, mais uma noite especial. Que Deus abençoe nossos fã-clubes, nossos amigos, nossos familiares. Muito obrigado por somar com a gente toda essa noite especial.

0: bom, viu?
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0: 5:42.
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3: 6 horas e 3 minutos.

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Bom dia, good morning, bom giorno. Estamos chegando com mais um programa Bom Dia Integração pela Rádio Integração FM Rui do Meio Região dos Vales. 6:16, 19 graus é a temperatura. Já teve alguns pingos de chuva hoje de manhã. Temos a umidade relativa no ar em 87%, ventos de 5 a 10 km por hora. Previsão da temperatura alcançar os 30 graus, calorão de novo no dia de hoje. E diz que chuva hoje, a chuva mais forte vem de terça para quarta-feira. De 25 a 30 milímetros entre quarta até sexta-feira.

temos hoje dia 18 de agosto de 2026. Hoje no dia 18 de agosto é dia do estagiário, dia de Santa Helena, dia do nunca desista. E também dia de nacional do Campo Limpo. Dia Mundial da Libertação Humana, as datas comemorativas para o dia de hoje. Trazendo as primeiras informações do dia. É, diz aqui, temporais com granizo e ventos acima de 90 km por hora devem atingir a região do Rio Grande do Sul esta terça-feira. Tivemos aí chuva muito forte com granizos também. Correu no domingo, em Porto Alegre, também na região do Paraiana, sul do Rio Grande do Sul, ali no sul do estado, região de Pelotas e arredores. Nas informações policiais, adolescente de 14 anos é morta a facadas pelo ex-patrasto. Isso aconteceu no município de Encantado.

duas mortes ocorreram no centro de Lajado na tarde de ontem. Os mortos, o Alexandre Passe Dias, de 27 anos, e Romário Pacheco da Silva, de 25 anos, e foram mortos no centro de Lajado. São facções criminosas.

sem cobrança de pedágio em Encantado, em virtude da ponte bloqueada. O protesto resultou no final de semana, resultou em não cobrança de pedágio. A justiça determinou, enquanto que a ponte não estiver liberada, não vai voltar a cobrança de pedágio. Diz aqui também, fala sobre Parco do Estado, que também inicia a travessia de pedestres no Rio Quaporé, entre Encantado e Moçambique.

também encapitamento envolvendo 6 veículos deixa um ferido e causa lentidão de trânsito na 386. Aconteceu em Tio Hugo. A 386.

Vamos ver o que nós temos aqui, se temos, vamos dar uma conferida, se temos loterias, loterias que teve no domingo, que foram passados no dia de ontem, tivemos aí a quina no dia de ontem, que sorteou os números 17, 24, 26, 42 e 80, com valor acumulado em 11.311.000. Temos também a Loto Fácil, sorteou os números 02, 03, 04, 05, 06, 07, 08, 09, 12, 13, 15, 18, 21, 22 e 25, valor acumulado na Loto Fácil. Na Loto Mania, sorteados números 07, 13, 14, 16, 25, 29, 33, 40, 41, 44, 56, 60, 61, 64, 67, 68, 73, 77, 83 e 85. A Loto Mania também com valor acumulado em 13.254.000. Na Tupla Sena, primeiro sorteio, sorteados números 20, 23, 25, 28, 41 e 50. Segundo sorteio, sorteados números 04, 08, 19, 31, 41 e 46. Valor acumulado em 1.466.000. Loterias aqui na Integração FM. Vamos trazendo o Campeonato Brasileiro. O Internacional conseguiu um empate, mas quase até o final do jogo estava vencendo por 1-0 desse primeiro tempo e no finzinho cedeu um empate 1-1 com o Remo. É na Série C, além do Caxias perder no final de semana, o Ipiranga conseguiu um empate 2-2 fora de casa.

6 agora 6h24. Vamos aí mandando o nosso abraço, o pessoal que tá na sintonia junto com a gente. Abraço pro querido pessoal de Venâncio Aires. Bom dia pra vocês. Grande abraço, Fuga. Let's go, pai. Família Biller e Voti, Fuga de Sinaide. E nós temos também Vila da Alegria em Guaíba. Bom dia pra vocês aí. Você que tá na estrada também acompanhando a Rádio Integração FM, muito obrigado, aquele abraço. Ademir Pé Geroso em Primavera do Leste em Cuiabá. Pai, clareia o meu dia, renova as minhas energias, firma a minha fé, afasta do mal de todas, toda pessoa que não edifica, e que tua presença me conduza onde quer que você vá. Edson, let's go, pai. Edson Fischer, Daniganor, Luzane Laval, Esperança de Rui Barbosa, Rui do Meio, com muito, Fader Rogério Haas, de Lourdes, Pairo, Aimoré, Rui do Meio, com muito, Marlize Seldonai, de Jung Junior. Tarciquino, Piquetes, Alex Kutpai, Jair, em Universitário Lajado, Caboint, Elaine Schauer, em Putidos Minuano, Caboint, Pai, da TSAU em Arroio Grande, Arroio do Meio. Bom dia, Cecília, Alex Kutpai. Daqui a pouco eu vou tomar aquele chimarrão, né? Bom dia aqui também, vai pro Mano Cício, Cício Grefe, Pairo Medianeira, Arroio do Meio. E chegando a primeira da programação de hoje.

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1: Agora, tenor, olha, escuta, pai. E a tenor Nilce Greven, porque tá baixo a Rui do Meio. A Líria Girigreve. Grande abraço também pro gringo. A de Lucina Henschel. É de Hildegard, Chedda, Tessio Hasen, de Noi Picota. Aí na dona Rita Rui do Meio. Jacó de Lisete, Tic Picada, Santa Clara, Santa Clara do Sul. Good morning, foi. Clenho, bom dia, Clenho Krumer, da Meia Valme, no Cristóvão Lajado, temos aqui também o Campos Laurindo, Leonid Kiffin, no Universitário Lajado, os amigos motoristas de ônibus, Elton, grande abraço, Elton, Raíssa Verativa, Francisco Bernadette Fundo, Rui Barbosa, na rua Rui Barbosa, aqui no bairro Bela Vista. Como é, Luzinho Paulinho, Prudente Vesta, Cruzão Malfoy, Gendé. Santo Antônio Colina.

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umidade relativa no, ar está em 88%. Já teve alguns pingos de chuva, já teve umas. Como é que se diz aí? Mal distribuídos aqui na região do Vale do Taquari. A previsão é da temperatura subir no dia de hoje. Subir mais ainda, chegar entre 28 a 30 graus. Tem previsão de 10 milímetros de chuva de hoje para amanhã. Quando vê, vai ser um dia de chuva e sol. Nós vamos com nossos apoiadores culturais. 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Estamos agora às 6h43. Núbia Viquete, Salas Cuda, Núbia Friedrich. Lá no Mini Zoológico. Núbia Neunes, Aldo Rames, como é que faz a gente vai entrar, hein? Do João Brasil, Xenigen, Crosão Malfoy, Rock de Celestia Friedrich. Lair, Fiquete Spaz, Alex Kud, Lair Krain. Aquele abraço pra vocês aí também. Oi, Silvano, Alex Kuhn, Silvano Fischer, de Doris, Franciele, Vanderlei Simpson, Moinhos d'Água Lajado. Também a Marlise, o Sérgio Plato, lá no Pairo Florestal, em Lajado. Bom dia pra você. Você que está se dirigindo para a sua jornada de trabalho, um bom dia, se preparando para mais um dia de trabalho. Os amigos pedreiros, serventes, pintores, eletricistas, poracheiros, mecânicos, também frentistas, os postos de combustível,
motoristas de ônibus, motoristas de caminhão, aos taxistas, topiqueiros, também passageiros, grande abraço, tudo é bom pra vocês, né? Pessoal que trabalha com jardinagem, cuidadores de pacientes, né, Lovane? Abração pra vocês aí também. Meus amigos vigilantes, é, seguranças, grande abraço pra vocês. E lá de colonia, fita melga, tem entrega. Opa, coisa boa. O Neco Assini Lima, é, grande abraço, alto da Pronzinha Estrela, aquele abração. Aldo Dercy Tidre, na Arroio Grande, Arroio do Meio, cuido muito, avô. O Alice, Viquete, Salescut, é. Alice Werner, em Rui Barbosa, cuido Chimarão, Antringa. E vamos com mais música, Come to Rio. Opa, amanhã vou ver o que nós temos para hoje, o que nós temos amanhã, na lua, é, amanhã entra a lua crescente, amanhã dia 19. Isso aí, lua cheia é 28 de agosto. Vamos aí com a música, banda Águia Dourada chegando aí. É, vamos pegando ônibus. Ou você que está na sua condução.

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1: Como é, Nildo? Olha, escuta, pai. Danildo, Drita, Paulo, Zinui, Barbosa, Ancuda, Chimandrinho. Olha só. Grande abraço pra vocês aí. Lorena, Miriana, Schmitz, linha São José, Estrela, Cudo Boy, pai. Ginetos, Eduardo, do Murilo. Aquele abraço, linha São José, Estrela. Boy, Father Rock, Rick, La Delícia, Sheridan, Pairo, Arvoredo.

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1: 7 horas em ponto.
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Wir haben jetzt 7 Uhr und 6 Minuten, 19 Grad ist Temperatur, céu nublado aqui na região do Vale do Taquari. Hat schon ein paar Spritze gerendet, moin. Uma previsão de mais chuva, diz aqui 10 milímetros e 15 para amanhã. Mais alguma chuvinha esparsa entre sexta-feira. Nós temos aí domingo e segunda-feira previsão de tempo bom e queda na temperatura. Deve ser o último frio, finzinho do mês agora. Domingo temperatura diz na parte da manhã, temperaturas entre 4 a 8 graus de manhã e não esquenta muito no domingo. 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

Temos aqui também de festas e bailes. Festas e bailes, temos aí dia 22, Jovens para Sempre, Cruzeiro do Sul, São Rafael, Cruzeiro do Sul, com a animação Livre Estação. Nós vamos escutar uma música na sequência também do Livre Estação. E temos aí também 23, dia 23, temos o grupo da melhor idade, Alegria e Esperança, de São Caetano, realiza seu baile no Paroral, com a animação Essência Musical. Essência Musical, que é de aqui, de Arroio do Meio. E temos dia 29, o grupo da melhor idade, Viva a Vida de Picada, Arroio do Meio, com animação, fica por conta do antigo Toque Legal, né? Lá de Santa Clara do Sul, animando o baile da melhor idade, estaremos também com vocês aí, né? Lá na Picada, Arroio do Meio, dia 29. Dia 29 tem... se chama Banda Motivos, é um antigo toque legal. Temos aí dia 29 também, temos o grupo da melhor idade, Semear de Pouso Novo, que realiza seu baile também. Temos aí também dia 29, Amizade Teutônia, dia 30, Sempre Unidos de Linha Cairu, município de Travesseiro, com a animação do musical Festigma. E depois entramos aí dentro do mês setembro, temos aí Eterna Juventude, também com a animação do estilo musical. Temos dia 5 também, acontece... baile na melhor idade da linha Arcola Encantado, com a animação Quarteto Alegria. Dia 6, temos aí grupo da melhor idade, Esperança, da linha Lendes Estrela, é dia 6, é no domingo, 6 de setembro, é o baile da melhor idade, grupo das Esperança, da linha Lendes. Fica por conta da energia musical esse baile lá na Lia Lendes Estrela. Grande abraço, viu, vem. Mas nós temos aqui dia 6 de setembro, Grupo Tol apresenta um espetáculo gratuito em Arroio do Meio, na Igreja Matriz, no centro. Uma atração cheia de arte, música, muita magia para encantar crianças e adultos. Reúna já sua família, reserve essa data e venha viver uma experiência inesquecível. É dia 7 a 12 de setembro, temos apoio aqui em Arroio do Meio. 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E falando dia 20 é feriado. Mas nós temos já baile também no município de Arroio do Meio, dia 19, que será em Rui Barbosa, Unidos Venceremos de Rui Barbosa. Dia 20 tem a festa anual da comunidade Sagrada Coração de Jesus. De Picada Arroio do Meio. Os apoiadores desse animação fica Quarteto Alegria e apoio de divulgação Lisboa, prestador de serviços com oficina de manutenção agrícola, Doras Bar, ambos na estrada Norte, nossa Picada Arroio do Meio, com Ricardo, comercial elétrica Bela Vista, com Tônio. 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
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Tradicionais jantares também, costelão, coisa boa, né? Dia 20 tem baile, dia 20 tem baile em conventos, é, sempre nesse convento Lajado também convida para o seu baile dia 20 de setembro. Festas e bailes não falta, né? O baile da primavera também, olha só, também dia 26 no ginásio Parural, festas e bailes. Mas nós vamos aí mandando nossos abraços e trazendo música pra vocês, né? Opa, bom, faz na Arroio Grande, Arroio do Meio, e a Volantroso, o Marcelinho, ali, o Laurido Deleque, bom, tu ia Fadilode, Fadomano Pedreira, Rui Barbosa, travessão sentido pra Arroio Grande, Grosso, o Marcelinho, vai, Destrez, Paulo, Doiti, Neyer, Imponion, Estrela, Prudentivesta, good morning, vai, mandando um abraço aí também. Vamos ver aqui quem mais temos aí. Alto Otávio, Tivatico, Fumpairo, Aimoré, Arroio do Meio, que bom faz. E a Dercid, Liane Schmidt, em Rodomé, Picado, Cruz, vamos lá, em Picada, Arroio do Meio, é de Hélio, é, e a Sacuda, bom, de Achen, Cruz, vamos lá, Liebe, Cuda, Freude, und Schen, música pelo Rio. E antes de tomar esta lausta do Rio, de música von der Livre Estação, é, olha só, de Curitiba. Marchand Mosé. Já temos aí a presença de Cecília. Daqui a pouco sai um chimarão, né? Oh, coisa boa!

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1: 7:30.
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Eben hat jetzt 7 Uhr und 35 Minuten, 19 Grad Temperatur. Ja, in Sessilien sind Schimmerungen drin, ja. Temos aí a umidade relativa anual está em 88%, ventos até 5, 6 km por hora para o dia de hoje. A previsão é de chuva, né? Para ser um dia instável hoje, amanhã, também na quinta-feira. Mas não está mostrando aí no mapa muita chuva. Tivemos aí no Campeonato Brasileiro, o Internacional levou o empate no finalzinho, né? Tava vencendo por 1-0, mas saiu da zona de rebaixamento.

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É, grande abraço, né? É pro pessoal aí da Munera Super Atacado e Toceiro, muito bem atendido sempre que a gente vai aí. É, Evandro, abração para vocês, é, Evandro Lutz, é, temos a ótica Heller Relógios, óculos e grau do sol, anéis, alianças em ouro e prata e até 10 vezes sem acréscimo na rua João Carlos Machado, 870-3716-2957. 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

Santa Catarina, Araquari. É perto de Joinville. Já te conquista. Você que tá na estrada, também dando aquela carona pra gente, obrigado. Você de fora do país também acompanhando a gente, Dangshen. É, encantado, grande abraço, encantado em Ivoti. É, o pessoal aí de Hamburgo Velho também em Ivoti, bom dia pra você. Bom dia, Jandir. Jandir Iretel Ponte em São Caetano, Arroio do Meio. É Tarsilo Noli Ecar, bom dia pra vocês. É, grande abraço. Centenário Lajado João de Valéria. É, Hofmeister ao fundo de Centenário Lajado. Lili Schwantes, fundo Cris Silmar. Lili Schwantes, salto luta. Cuida, mãe, pai. É de Ilma Franca, Ilma que tem aniversário finalzinho do mês. Oh, coisa boa, né? Grande abraço, Ilma Jé. Isso, cuida, tá, foi. Iris Lira Pecker, foi em Conventos Lajado. Vamos ver o que o João Wilfing, o Joãozinho Wilfing. É. Sim, sim, posso te passar, sim, já, tá, Joãozinho? Grande abraço. Lá, o pessoal aí da Lia Lenz, será que tem baile dia 6 de setembro, é, cai num domingo, estaremos com vocês, né? É, Jandir, Ilha del Ponte, obrigado, grande abraço para vocês. É, temos aí um abraço aí pro ele, pro... Elibar Nunes, bom dia, Elibar. Grande abraço, Elibar, aí Nunes, aí na Santo Antônio Lajada, gringo. Oh, bom dia para vocês em Conventos. É um dia repleto de paz, amor e muita saúde, com certeza, né? A gringa também, José Abílio Quibim. Aquele abraço, tudo é bom para vocês aí em Conventos Lajado. Mas nós vamos com mais música chegando para vocês. É, já vamos. É, Milton Packard. Pulo Fundo Santa Clara, você em Santa Clara do Sul, acompanhando a Rádio Integração FM, também um grande abraço para vocês. Ah, de Walter, é seu Walter Hullman. Oh, Dolores, aquele abraço para você, fazendeiro de Arroio do Meio. Lissério, Laurice Ibenheil, Livro Cuida Freud, Fundo Santo, André Lajado e a música chegando. E depois nós temos aí a música especial também para os nossos amigos aí, claro, com certeza, italiano e tutto buona gente.

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Jawohl, Supernovas, 54 Minuten. Dá uma conferida as quantas anda a temperatura, céu nublado, previsto para você preparando para a chuva pro dia de hoje. Oitenta umidade relativa no ar. E a temperatura está em 19 graus, não está mudando a temperatura, está abafado. Já tem uns pingos de manhã. Grande abraço, querido pessoal de Santa Clara do Sul, pessoal do Centro Santa Clara, Nova Santa Cruz, Picada Santa Clara. E Sampainho, bom dia, querido família Pecker em Sampainho. É isso aí, alegrias, pai. Cuido muito, Fader File, Fader Rose. Diego Francelli, Salão File aí no bairro do Imigrante Lajado. Frangolino, onde Lorena Paron. Cuido muito, Fader Geni, Junkenon, Aute Talfer. Geni Scherer, disse.

0: Anilisa, Norberto Kremer, Vila Sônia, Forqueta, Roido Velho. Bom dia, de Maracimilo das Bitas e Conventos Lajeado, aquele abraço também.
1: Angoso, Biscaia.
0: Tarsile Sinita, olha, escuta, pai. Tia Cascalheira, Rui do Meio, também a Terezinha, o Pedro, a família Verma, do Fritz, Tia Adili, família Schweitzer, fã de Cascalheira, Rui do Meio. Boit, Manayara, Cunin, Marquês de Souza, bom dia. Dando abraço pra Líria, Gini Greve e o Gringo. Cowboy, bom giorno. Um abraço também pra Demil de Eckhart, Cowboy, Dan Grosso, Mamorra, Maria Lanzi, José Nascimento, Segundo, Fundo de Pairo, Medianeira, Rui do Meio, Ilse, Ilse também, o Zé, lá, Tom Pedro II, bom dia.

ao Walter Pedro Parmaciani. Adir, bom dia, querido pessoal de Carneiros Lajeado. O Nestor, Regis também, a Vera lá no bairro Universitário Lajeado, bom dia. E chega da última, e depois a gente vai se despedindo e volto. É, volto amanhã, a partir das 6 da manhã. Muito obrigado por você que esteve junto com a gente aqui na Integração FM. Amanhã serei de volta com as primeiras informações do dia. Irmã Gregória, bom dia, irmã. O grupo de nós, sempre amigos, São Caetano, Arroio do Bem.

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1: 8:03.
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0: tudo certinho, tudo bacana, muito prazer, eu sou o Dinho, teu amigão, a partir de agora, rapaz, se faz companhia, a gente vai juntinhos até o meio-dia, agitando o teu radinho, claro, trazendo muita coisa boa aqui na manhã dessa terça-feira, com um cafezinho.
1: Você tem café?
0: Eu sem cafezinho.
1: Quero café.
0: Eu sem cafezinho nem funciona, eu sou igual aquele tio ali, ó. Sem cafezinho, as ideias não juntam. O Tico e o Teco se conversam. Bom dia pra você, boa terça-feira, bom, galerinha. 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

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Vamos lá, previsão do tempo para hoje, para essa terça-feira, temperatura nesse momento na marca dos 20 graus. O tempo apresenta maior instabilidade no vale. Ao longo do dia, a nebulosidade varia e há condições para chuva fraca ou pancadas isoladas, intercaladas por períodos de minoria e possíveis aberturas de sol. Entre o final da tarde e a noite, com a aproximação de uma frente fria, a instabilidade estende a aumentar, mantendo as condições de pancadas de chuva no vale. Temperaturas ficam agradáveis no início do dia, se elevam gradualmente, deixando a tarde quente. O dia também será ventoso na região, com rajadas de intensidade moderada. A mínima de 17, a máxima de 30 graus para essa terça-feira. Já para amanhã, quarta-feira, com o avanço de uma frente fria sobre o estado, o tempo fica instável no vale. A nebulosidade varia ao longo do dia e há condições para pancadas de chuva intercaladas por períodos de melhoria e possíveis aberturas de sol. Em alguns momentos, a chuva pode ocorrer com intensidade moderada forte, com possibilidade de temporais isolados, acompanhados de raios, rajadas e ventos. Temperaturas ficam amenas e agradáveis. A mínima para amanhã, quarta-feira, 17 graus. A máxima de 23 graus. 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

0: já já tô de volta com muito mais. Sai daí não!
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0: tomou seu cafezinho?
1: Ô, Dinho, já fez teu cafezinho?
0: Olha, rapaz, vou falar a verdade. Eu tô fazendo agora. Hoje acordei atrasado. Ai, Jesus. A vida não é fácil, né, gente? A gente acha que a vida de professor é fácil. Deus, você vai dar aula um dia pra você ver. Um dia, depois você me fala. 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Brincadeira, né? Os alunos maravilhosos. 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

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Abraço aí pra galerinha sempre, né? Sempre, sempre curtindo a programação aqui das Ondas da Integração. Gente, continua. Agora tem Matheus e Cauã, saudade boa. Já, já eu volto. Vou fazer meu

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0: terça-feira maravilhosa.
1: Meu Deus, cara, que semana que não acaba.
0: Ô, rapaz, hoje é terça-feira, cara. Amanhã é quarta-feira, lembrei.
1: Oh, hoje eu vou aí.
0: Ah, vou.
2: Ele não vai, não.
0: Amanhã é dito menino, e aí, viu, vó? Você se prepara. Vai bolacha pintadinha aí pra ele. Vamos lá, galerinha. 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

0: chegando aqui na melhor programação do seu radinho. Bom dia pra você.
1: Obrigado por tudo.
0: Vamos lá amanhã dessa terça-feira. Você continua interagindo com a gente, mandando seu alô, seu recado. Não perde tempo, vai pro nosso WhatsApp

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0: 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Bom dia pra você que tá aí, né? Seu radinho amigo pelo Brasil, curtindo a programação de nude. Ai, de terça-feira.
1: Meu Deus, é. Que semana que não acaba.
0: Imagina se já tinha gente ontem, assim, quinta-feira. Era na terça-feira, depois de uma segunda-feira de trabalho exaustiva. Hoje é dia que tem gente já tendo. Ai, Jesus. Como é que chega sexta-feira, né?
1: Hoje já é sexta-feira?
0: Vai demorar ainda, né? Tem a quarta-feira, amanhã é quarta-feira, né?
1: Ele não vai.

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fechado. 772, um abraço aí para a galerinha Mercadão dos Óculos. 14 minutinhos, faltando para as 10, 14 para as 10. Bom, galerinha, sábado eu falei aqui, né? E rolou nas redes sociais, né? O anúncio do Wagner Schneider. Ah, Dilma, quem é o Wagner Schneider? É o rapaz lá do Corpo e Alma, sabe que canto perigoso e linda? Do Corpo e Alma tem um sucesso lá, músicas gravadas com Bruno Marrone, com Marcos Ibelucci, né? Aliás, Corpo e Alma só tem sucesso, né, gente? Impressionante, né? O cara não consegue lançar uma música ruim, é tudo bom, tudo maravilhosa, aliás, não é nem boa, é maravilhosa, né? E o Wagner Schneider anunciou que está saindo aí do Corpo e Alma, pegou todo mundo de surpresa uma vez, né? Que o Corpo e Alma tá disparadaço aí no YouTube, nas redes sociais, né? Tá fazendo um sucesso tremendo, talvez a melhor fase da vida, talvez não, né? É a maior fase da vida da história da banda Corpo e Alma. E aí o vocalista sai assim, sem queira nem beira, né? A gente fica perdido, mas aconteceu, gente, né? E o Wagner diz lá, ó, novos projetos, hora de sair, enfim, né? Só Deus sabe, né?

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0: Deus, que semana que não acaba.
1: Você tá achando a semana comprida, hein? É? Você não viu nada. Eita, nós vamos, gente, vamos falar a verdade, né? A gente já tá indo mês 8, aliás, a gente já passou da metade do mês, hoje é dia 18. E aí é o seguinte, ó, eu vou contar até pra vocês o que eu vi esse final de semana, né? Eu tava passando aí por uma rua e vi uma loja, né? E no fundo da loja, sabe o que que tinha? É uma árvore de Natal, gente. Juro pra vocês, eu quero cair aqui, ó, durinho, se for mentira. É uma árvore de Natal, o pessoal já tá organizando os enfeites pro Natal. Então, ó, quando a gente, ó, estralar os dedos, Natal já tá chegando, né? Daqui pra frente é muito rapidinho, né? Aliás, muita coisa vai acontecer, né? Até o final do ano. Esse ano foi movimentado, né? Tem Copa do Mundo, vai ter não sei o quê, né? Tem, vai ter eleição, depois vai ter Natal, vai ter ano novo. Quando bem, já foi, né? Já foi o ano, né? Então, ó, piscar de olhos mesmo, tá passando rapidinho demais. 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Bora! Aqui 10:06. Deixa eu dar uma atualizada aqui na temperatura, vamos ver como é que tá nesse momento.

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E a gente continua.

0: sábado. Você sabe que vem a previsão, né? Mas hoje, pela previsão, nós teremos aí uma semana de sol na região dos vales. Presença de algumas nuvens ao longo do dia. O tempo começa na próxima semana, segunda-feira, começa com um tempo bom também aí na região. Vamos lá, galerinha. A gente continua com Geninho Mariana Fagundes.
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vou falar no ar devido ao horário. Não adianta você ficar me mandando essas coisas. E como é que eu vou falar, né? Se eu falar, eu tiro a rádio do fora do ar aí. Então tem coisa que não tem como falar, é só ver, só posso ver. Ai, pra descer, né? Povo aí. Tá animado hoje, terça-feira, vocês acordaram. Vocês acordaram bem hoje pelo jeito, né? Coisa boa. Vamos lá, galerinha. 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

0: Tô de volta trazendo muito mais pra você aqui na Manhã Integração.
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0: Diz o Rio, bom dia, corintiano, né? Meu amigo Rodrigo, diz ele, Odinho, um torcedor gremista que tá em Colorado, tá passando raiva, muda pro Corinthians. Mas não entendi não, porque o Corinthians tá bem um estresse só vendo, né? E eu acho o seguinte, ó, se é pra se estresse com aquilo que se já conhece, né? Então fica, cada um na sua, que eu acho que é melhor, né? Aliás, ontem vocês viram o Inter e Remo ontem, né? Parecia que o Inter ia ganhar. E aí, meu amigo? Jesus, então, torcer pra dupla Grenal não tá fácil, né? Um negócio. Torcer pro Grêmio, pro Inter, você não tem um pingo de paz, né? Verdade, rapaz. Dá vontade às vezes quebrar. Né?
1: Eita!
0: Não, a gente tem que se controlar, né? 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

terça-feira. Deixa eu dar uma atualizada de novo aqui nos termômetros, né? Calorzinho hoje nessa terça-feira. Temperatura nesse momento 26 graus. Máxima chega a 30 graus na tarde de hoje, né? Lembrando, amanhã chuva retorna na região dos vales, né? Presença de sol amanhã. Pode ter temporais localizados em algumas regiões, né? Mínima de 17, a máxima de 23 para amanhã, quarta-feira. Já na quinta-feira, possibilidade de temporais é maior, viu? Baixa pressão aí está se organizando sobre o sul do Brasil, contribui para instabilidades nesta quinta-feira. Quinta-feira, possibilidade de temporais aí, mais

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11 horas 26 minutos. A Clarice. Ô, Clarice, bom dia, Clarice. Te aumenta o volume, viu, Clarice? É o seguinte, ó. Tira o açúcar desse negócio aí, tá perigoso desse jeito.

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Vamos lá, galerinha, chegou a hora da nossa mensagem do dia.

mensagem do dia, a mensagem de otimismo dessa terça-feira. Olha, o grande barato da vida é olhar para trás e sentir orgulho, sabe? É viver cada momento e construir a felicidade aqui e agora. Claro que a vida, ela prega peças, viu? O bolo não cresce, o pneu fura, chove demais ou algo parecido. Mas pensa só, tem graça viver sem rir de gargalhar? Tem sentido estragar o dia por causa de uma discussão? Eu quero é viver bem, não sei você. Às vezes, se espera demais. A grana que não veio, o amigo que decepcionou, o amor que acabou. Isso é normal. Mundo, século, milênio, nós somos cheios de imperfeições. Toda coisa tem a sua personalidade que nem sempre é o que a gente deseja. Mas, e aí? Fazer o quê? Acabar com seu dia? Com seu bom humor? Com a sua esperança? Meu desejo para todos nós é sabedoria. E que todos saibamos transformar tudo em uma boa experiência. O nosso desejo não se realizou? Beleza. Não estava na hora. Não deveria ser a melhor coisa para esse momento. Chorar de dor, de solidão, de tristeza faz parte do jogo da vida. Mas se a gente se entende e permite olhar o outro e o mundo de maneira generosa, as coisas ficam mais diferentes. Somos fracos, mas podemos melhorar. Egoístas, mas podemos entender o outro. Que hoje seja o máximo, maravilhoso, lindo e especial. E, para tudo isso, só depende de você. Bom dia. Uma boa terça-feira. Tô de volta amanhã, quarta-feira, a partir das 8h20. Valeu, galerinha.

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1: Muito boa tarde aos nossos ouvintes. Estamos entrando no ar com mais um programa Momento do Turismo no Vale. Estamos aqui em Venâncio Aires, no espaço da Turis Vales, onde nós vamos mostrar no programa de hoje todas as atividades, todas as atrações, os empreendimentos desse grande evento de turismo regional que aconteceu aqui em Venâncio Aires. 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Fiquem com a gente, nós vamos mostrar tudo o que aconteceu nessa segunda edição da Turis Vales. A nossa conversa agora é com Marcos, aqui de Venâncio Aires. Obrigada por nos atender. O que significa, qual é o sentimento de estar sediando a segunda Turis Vales aqui em Venâncio Aires?
2: Marlise, é um sentimento de muita felicidade, né? Esse evento que faz essa conexão, né, regional dos nossos municípios da região do Vale do Rio Pardo e Taquari. Venâncio, desde o início, por estar nas duas associações de turismo dos Vales do Taquari e Rio Pardo, é o único município que faz essa conexão administrativa. Então, nós se propusemos, então, a ser a sede do retorno da Turis Vales. E para nós, com certeza, é muito importante. A gente enxerga esse momento oportuno como um potencial de integração, de cooperação, para que a gente fortaleça a nossa região, né, porque a gente sabe que o desenvolvimento econômico e o desenvolvimento do turismo passam por momentos como esse, momentos de qualificação, momentos de promoção, para a gente entender cada vez mais como se trabalha o turismo e para a gente posicionar os nossos destinos além das nossas fronteiras.
1: Perfeito. E para a gente falar um pouquinho dos roteiros aqui de Venâncio Aires, está me servindo um chimarrão, agradeço muito. Estamos, obrigado, afinal de contas, aqui
2: a
1: em Venâncio.
2: Capital Nacional do Chimarrão.
1: Isso,
2: exatamente.
1: Aí, que tem grandes eventos, tem vários roteiros, inclusive um roteiro novo, né? Eu gostaria que você nos falasse um pouco sobre isso.
2: Exatamente. Aqui no nosso no espaço do destino Venâncio Aires, então nós temos o nosso roteiro, a Rota do Chimarrão, que é uma rota que tem há mais de 25 anos e conta com alguns atrativos especiais, como a Escola do Chimarrão, que nos ensina o preparo dessa bebida típica, o símbolo dos gaúchos, né? E também temos um roteiro novo, agora recente, fazem poucas semanas que foi lançado o roteiro Caminhos da Cuia. Esses roteiros, ambos os roteiros, eles também fazem o embelezamento junto com a Igreja Matriz São Sebastião Mártir, que é nosso cartão de visitas, mas também vão contemplar agora o complexo turístico da Cuia, que é uma cuia gigante de cerca de 25 metros que nós teremos no município, assim como os outros empreendimentos, como a Figueira Centenária, entre os outros atrativos do nosso destino Venâncio Aires propõe.
1: Marcos, para a gente ter uma ideia de números, quantos empreendimentos estão aqui hoje presentes nesse evento?
2: A Turis Vales, ela reúne mais de 100 expositores, né? São cerca de 30 expositores do segmento de agroindústrias e agricultura familiar, de todos os lugares do estado. Também temos cerca de 40 artesãos participando também, artesanato presente. Que agroindústria e artesanato são produtos que mostram a nossa identidade territorial dos nossos municípios, nossa região. Além deles, nós temos então outros 36 destinos turísticos, regiões, municípios aqui que estão mostrando suas potencialidades e os seus produtos para as operadoras, para o trade, para que a gente faça negócio e leve o nossos destinos turísticos para mais longe.
1: Eu imagino o quanto isso exigiu de organização, muito tempo, muitas parcerias, mas qual tem sido a tua impressão agora vendo esse evento acontecendo?
2: A gente tinha uma expectativa, e claro que essa expectativa ultrapassou muito, Marlisa. Então a gente está muito feliz, mas a gente já está pensando que esse evento precisa estar no calendário, se não for de forma todos os anos, que ele seja então bianual, para que a gente possa, com isso, construir o turismo nos nossos vales Taquari e Rio Pardo. E com certeza, acho que as expectativas estão sendo atingidas, a gente tem um bom público, muitas caravanas de vários lugares, de outros estados, inclusive aqui, então estamos muito felizes.
1: Muito obrigada por também nos ceder essa entrevista e também, né, por nos servir um chimarrão, né, quentinho, é a nossa a bebida típica, né? Eu vou aceitar mais um, né?
3: Perfeito.
1: Enquanto a gente vai encerrando, enquanto você vai deixando aí a tua mensagem final, eu aproveito para degustar mais um chimarrão.
2: Convido a todos, então, a prestigiarem os nossos destinos turísticos. Depois desse evento, a gente tem certeza que nossos empreendedores vão estar cada vez mais qualificados para que a gente consiga atrair visitantes, atrair investimentos. E vocês também sempre serão muito bem-vindos na capital nacional do chimarrão, Venan Soares. Estaremos com a cuia, a erva mate e o chimarrão na mão.
1: E o evento da Tours Vales, ele é uma grande vitrine do turismo do Vale do Taquari e do Vale do Rio Pardo, que estão se mostrando muito parceiros nessa ideia. Parabéns aí pelo trabalho, pela iniciativa, né?
2: Nós que agradecemos.
1: E que a gente possa voltar a falar, né, de Tours Vales em outras oportunidades.
2: Exatamente. Com certeza é um evento que veio para ficar e vai ser o propulsor do turismo dos Vales do Taquari e Rio Pardo.
1: Vales 2026 é esse grande evento que está acontecendo aqui no município de Venan Soares, aqui no Vale do Taquari. É um evento de turismo regional e é essa parceria entre a Associação de Turismo do Vale do Taquari e do Rio Pardo. E para conversar conosco está aqui o presidente Djalma. Então, obrigada por nos atender, por nos receber. Nos conte um pouquinho de como é que aconteceu esse processo e o resultado desse grandioso evento aqui em Venâncio.
4: Pois não, Marlisa. É uma satisfação conversar com os ouvintes, então, da Rádio Integração, da Rua do Meio. Estamos aqui nesse grande evento de negócio da Tours Vales, que a gente conseguiu implementar a partir dessa união entre as duas regiões turísticas, o Vale Taquari e o Vale do Rio Pardo, através de um acordo de cooperação que foi feito com a Tours Vales e pela Tours Vales e com a parceria da Prefeitura Municipal de Venan Soares nessa segunda edição da Tours Vales. A primeira edição aconteceu lá em 2013 e agora, 13 anos depois, estamos aí com a segunda edição.
1: O município de Venan Soares, ele faz parte das duas associações. Isso mostra também essa integração e essa parceria. No Vale do Rio Pardo, quantos expositores nós temos aqui na Tours Vales, mais ou menos?
4: Em todo o território do Vale do Rio Pardo, que são os associados da Associação de Turismo da região, nós temos 13 municípios. Desses 13, 5 estão com estande aqui. E além disso, nós temos estande também de associações de turismo rural, de Vera Cruz, de Vale do Sol e de Santa Cruz do Sul. Então, os municípios de Santa Cruz do Sul estão representados, está representado também Vale do Sol, Vera Cruz, Venan Soares, que é a nossa sede, e Candelária. Então, todos esses municípios têm estande próprio e os demais estão também expondo os seus atrativos turísticos através desse estande, onde estamos aqui conversando, que é uma parceria da Secretaria Estadual do Turismo, da Antur Vales e da Antur Vales.
1: A gente pode falar de uma marca de turismo no Vale do Rio Pardo? Qual é a grande marca, quais são os grandes atrativos aqui do Vale do Rio Pardo?
4: Com certeza, a nossa grande marca no Vale do Rio Pardo são os grandes eventos. Nós temos eventos em todos os municípios, a cada fim de semana temos outro evento que sempre atrai muito público. Claro que o carro-chefe é o Oktoberfest, que acontece 3 finais de semana em Santa Cruz do Sul, mas além disso, cada um dos municípios, Vera Cruz tem a festa da produção, Candelária tem a sua festa, Herveiras tem a sua festa, Sinembu tem a sua, aqui em Venan Soares, a festa do chimarrão, também conhecidíssima. Então, esses são os atrativos maiores que a gente tem. Além disso, nós temos nossas belezas naturais, nós temos nossos empreendimentos que cada vez estão crescendo mais. O turismo rural está crescendo muito na nossa região. A partir da pandemia, quando o pessoal começou a procurar locais mais próximos para passar um final de semana com a família ou com um grupo de amigos, e aí várias propriedades rurais passaram a abrir as suas porteiras para receber turistas e com isso, então, gerar uma renda extra para a propriedade.
1: Com relação à organização desse grande evento de turismo regional, a gente sabe que teve, então, todo esse trabalho, toda essa parceria dos dois vales, os apoiadores deste evento, e já podemos pensar, já podemos projetar uma Tours Vales, uma próxima edição, que eu acredito que não vai levar 13 anos, como aconteceu agora dessa primeira para a segunda.
4: É o que se pretende, não ficarmos 13 anos sem esse grande evento. Por que é importante nós fazermos essa edição da feira? Para que nós possamos colocar nas prateleiras das operadoras, das agências de viagem, de todo o país os nossos atrativos. Nós temos aqui agências de viagem e guias de turismo de vários estados do Brasil, Rio de Janeiro, São Paulo, Mato Grosso, Paraná, Santa Catarina, do estado do Rio Grande do Sul, as 27 regiões turísticas estão aqui representadas com agências de viagem, com guias de turismo, e nós pretendemos colocar, então, na prateleira dessas agências de viagem os nossos produtos. E, claro, os nossos produtos daqui a um ano serão outros. Nós temos que trazer novamente essas agências e outras que nesse momento não puderam estar aqui para que levem, né, os nossos atrativos, para que coloquem nas suas prateleiras os nossos produtos e com isso tragam cada vez mais visitantes aqui para a região dos Vales.
1: E para a gente encerrar a sua participação, qual é o convite que você deixa aí para quem nos acompanha, para os nossos ouvintes da Rádio Integração, que estão no YouTube, estão no Facebook, estão na Rádio Integração nos acompanhando? Qual é o convite que você, enquanto presidente, deixa aí para os nossos ouvintes?
4: Nós, além de estarmos fazendo negócio na Turis Vales, onde nós estamos então com os nossos produtos sendo ofertados às agências de viagem, nós temos produtos de artesanato, nós temos a nossa feira de agronegócio ocorrendo paralelamente, eu tenho certeza que a comunidade desses municípios da região do Vale do Rio Pardo e Taquari também não conhecem todos os nossos produtos turísticos.
1: Djalma, eu vejo que você está, poder assim nas suas mãos, uma pasta que eu acredito que tenha bastante material aí do Vale do Rio Pardo. Então a gente vai aproveitar esse momento para a gente poder mostrar um pouco mais desse material, desse potencial todo, né?
4: Com certeza, temos aqui um material então do Viva Essa Experiência no Vale do Rio Pardo, né? Com folders e produtos de todos os nossos 13 municípios associados. Vou passar às suas mãos para que vocês possam, então, no momento oportuno também, poder divulgar, né, todos os nossos atrativos turísticos.
1: Divulgar e conhecer.
4: E conhecer,
1: né?
4: Logicamente.
1: Porque a gente vinha conversando com vários expositores aqui do município, do Vale aqui do Rio Pardo, e a gente se dá conta de como o nosso estado, como as nossas regiões são riquíssimas em gastronomia, em história, em cultura, em atrativos, tão perto da gente, né? E a gente não conhece.
4: Exatamente.
1: E pra gente encerrar, né, a nossa participação aqui, ó, vamos também aproveitar e fazer essa divulgação. Viva o Inverno Gaúcho, que essa é uma campanha do estado, da Setur, que tem justamente essa ideia, esse objetivo de divulgar todos os atrativos aqui do nosso estado. E a Turis Vales é um espaço para divulgar os atrativos do Vale do Taquari e do Vale do Rio Pardo.

0: A gente sabe que no turismo a gente precisa de grandes apoiadores, de iniciativas, né, para que realmente a gente possa levar para o Vale do Taquari, para o Vale do Rio Pardo, para o mundo, o turismo que acontece aqui na nossa região. E o Jairo é uma dessas pessoas, um grande apoiador. Ele também tem uma agência de turismo receptivo e ele está muito intimamente ligado à organização deste evento. Isso, é isso, Jairo?
1: Isso. Em primeiro lugar, Marlis, parabéns pelo teu programa, né? A Rádio Integração também por ter esse programa, né, de turismo que fala do nosso querido Vale do Taquari. Né? E sim, né, a Imitur Viagens, ela existe há exatos 20 anos, né? E agora também estamos com um projeto, né? Eu auxiliando na divulgação, na parceria com a Amtur Vales, participo bastante de feiras divulgando os empreendimentos do Vale do Taquari, né? Como os municípios também, né? E nesse evento da Turis Vales, eu estou auxiliando na organização das caravanas, né? Onde é que a gente está trazendo agentes de viagens, guias de várias partes do nosso Rio Grande do Sul. Inclusive, para minha grata surpresa, tem uma moça que eu conheci, né, no caso na feira lá em Foz do Iguaçu, que hoje estamos visitando aqui. E para nós, né, que participamos de feira, é gratificante você escutar ou você ver a pessoa aqui mostrando de que é importante você estar presente em feiras, divulgando o teu produto, o teu serviço e o teu querido Vale do Taquari, porque eu amo de paixão. E aí que eu digo assim, como o nosso vale está crescendo na parte do turismo, cada dia se faz mais importante nós estarmos presentes nas feiras.
0: Eu sempre quero lembrar que a Imitur faz turismo muito antes do Cristo.
1: Sim, a Imitur Viagens, a Tatiana, né, a minha irmã, tem uma amiga nossa que ela disse assim, olha, a Imitur ou a Tatiana é antes de Cristo, né, que é o quê? O antes de Cristo é porque a Imitur já tem 20 anos. E nesses 20 anos, enquanto que ninguém não falava de turismo receptivo, a Imitur Viagens já falava, e principalmente ela, né, que eu, então ela já estava atuando no meio do turismo e eu ainda não. Eu estava fora, estava trabalhando na iniciativa pública, e aí só que fui me juntar, né? Então, bem antes de ter o turismo, de se falar de turismo receptivo, né, a minha irmã já falava, né? Então já era uma pessoa que já trabalhava nessa parte, como você falou, é antes de Cristo, né?
0: E a gente acredita que a gente ter agências preparadas, profissionais realmente qualificados para atender o nosso vale, é algo fundamental, né?
1: Não, com certeza, Marlis, né? A questão assim, ó, como nós estamos em crescimento, Vale Taquari, na parte do turismo, como nós não somos um destino consolidado ainda, a questão do crescimento, e aí que é importante as parcerias, né? Porque assim, não adianta eu ser uma agência de viagens receptiva, oferecer se eu não tenho um bom parceiro, né? E as parcerias se criam como? Você traz pro seu lado pessoas que realmente querem a mesma coisa que você quer. E o turista que vem para cá, né, Marlise? Ele é tratado como aquele turista que consegue dar mais atenção. Por quê? Porque nós ainda não somos um destino turístico consolidado. Por isso que a gente pode dar mais atenção para o turista que vem, né?
0: Nós, por falar em parcerias, né, Jairo? Nós queremos conversar com o pessoal de um hotel, né, que é o teu parceiro também. E vamos conversar com a Jane, né?
1: Isso.
0: A Jane que veio de São Paulo.
1: Na verdade hoje ela mora no Rio de Janeiro, né? A gente se encontrou, né, se conheceu na feira na FIT Cataratas, em Foz do Iguaçu, há um mês e meio atrás. E ela veio, né, nos prestigiar aqui, né, e ela vai dar uma palavrinha, pelo que eu tô sabendo.
0: Já nós vamos convidá-la para vir aqui com a gente, né?
1: Jane,
0: olha,
1: vou passar a bola
0: pra você, Jane já tá aqui com a gente, e eu quero agradecer muito, Jairo, por sempre nos proporcionar também um apoio, e a gente poder divulgar o quão o nosso turismo aqui está se preparando em termos de agência, em termos de profissionais, para atender e bem receber os nossos turistas.
1: Não, a gente agradece a oportunidade, né, Marlise? É a questão que eu sempre digo assim, ó, as boas parcerias, as boas amizades, né, fazem com que a gente cresça e cresça junto, né? E a Jane é uma pessoa que eu conheci há um mês e meio, mais ou menos, né, Jane? Numa feira, e aí mostra aquilo que eu falei há pouco. A importância de nós estarmos nas feiras, divulgando o nosso Vale do Taquari, mostrando o que a gente tem de bom, né, Jani? Exatamente. Seja bem-vindo.
2: Eles me atraíram com uma cesta de chimarrão. Eu digo, opa!
0: E assim, ó, Jani, qual é a tua impressão estando aqui nesse lugar que é o Vale do Rio Pardo, mas que traz empreendimentos do Vale do Taquari, do Vale do Rio Pardo, aqui do estado do Rio Grande do Sul?
2: Olha, eu fiquei impressionada com o tamanho da feira. Eu não esperava que fosse tão grande. Tô surpresa. E tô vendo, e o movimento, eu tô assustada. Mas o que que eu vim buscar aqui? Eu vim buscar o que que tem de bom nessa região, bem documentado, bem mostrado, para eu trazer as pessoas para conhecer. Porque eu vou trazer pessoal que vem do Rio, São Paulo e de outras partes do Brasil para conhecer o outro Rio Grande do Sul, aquele que não está todos os dias na mídia.
0: Aquilo que a gente sempre diz, né? O Rio Grande do Sul não é só Serra Gaúcha, né?
2: Exatamente, não é mais do que a região da campanha, é mais do que a região da serra e do vinho. Então é isso que eu vim buscar.
0: Olha, e eu quero te agradecer muito, Jani, por estar aqui, por dar essa tua contribuição, ao Jairo também, que está nos apoiando nesse nosso trabalho, e que tu possa realmente trazer e talvez mudar um pouco também essa percepção que as pessoas têm de que Rio Grande do Sul é só Serra Gaúcha, só Gramado e Canela, né? Muito obrigada.
2: Eu que agradeço.
0: Né? Espero que a gente possa se encontrar em outras oportunidades, né?
2: Obrigada.
0: E nós vamos aproveitar para circular aqui também. Nós queremos mostrar um outro parceiro aqui da Initur Viagens e Turismo, que é um hotel da nossa região aqui da cidade de Lajeado, no Vale do Taquari. E vamos pedir então que vocês também nos falem um pouquinho do que é estar presente aqui na Tours Vales.
3: Tudo bem, obrigado pela oportunidade. Então, para nós é muito importante estarmos presentes aqui nessa feira de turismo, né, apresentando então os nossos serviços para todo mundo que vem visitar o nosso vale, que a gente sempre fala, a gente acredita muito mesmo no nosso vale, a gente tem muita coisa bonita, a gente tem roteiros que estão em crescimento e essas feiras só vêm para fortalecer a nossa região e a gente está de portas abertas para receber todo mundo, vamos ficar bem acomodados. Aqui a gente está mostrando um pouquinho do nosso, de como, do bem receber, que é o nosso lema do hotel, né? Então a gente preza pelo bom atendimento, por uma experiência desde o início, com o nosso café da manhã acolhedor, nossos apartamentos. Então, nós estamos preparados para receber então esse público aí, e o Vale está de braços abertos, que nem o nosso Cristo, para receber então esses nossos turistas.
0: Ou seja, no Vale do Taquari, no Vale do Rio Pardo, nós temos atrativos turísticos, em belezas naturais, temos excelentes opções de gastronomia e, claro, também excelentes opções de hospedagem, né?
3: Certeza.
0: Te agradeço, né?
3: Obrigada.
0: E sucesso aí para todos nós.
3: Sucesso,
0: e que turismo,
3: uma boa feira.
0: E que turismo realmente possa fazer a diferença aqui pro nosso vale, pro Vale do Taquari, pro Vale do Rio Pardo. Muito obrigada.
3: Obrigada.
0: O turismo no Vale do Taquari, ele tem sido muito impulsionado pelas iniciativas aqui do município de Encantado. Está conosco a Karina, obrigada por nos atender. O que representa para Encantado estar presente na Tours Vales?
4: Boa tarde, Vanísia, né? Todo mundo que está nos assistindo. Primeiramente, é um prazer, né, estar aqui novamente falando contigo, que sempre tem o turismo em pauta e sempre divulga todos os eventos, todas as feiras gastronômicas, né? Sempre para movimentar o nosso vale. Bom, a gente fica muito feliz, né, em estar participando da Tours Vales neste ano, nesta edição, porque sim, a gente sabe que Encantado acaba sendo impulsionador do turismo no Vale do Taquari e a gente não poderia ficar de fora dessa grande feira, né, que tem os grandes atrativos de todo o Vale do Taquari. A gente vê vários parceiros, conhecidos, empreendedores aqui presentes, né? Cada um divulgando o seu negócio, a sua cidade. Então, enquanto município, enquanto secretaria, a gente fica muito feliz de estar participando da feira, que está muito linda, muito bem organizada, né? Com um público muito bom, inclusive nas palestras hoje pela manhã, né? E a gente, sim, sempre que possível a gente participa das feiras, leva o nome de Encantado, do nosso Cristo e do nosso Vale do Taquari. Que eu acho que tem uma coisa que a gente já entendeu e é de comum acordo, né? Que o Cristo, ele está encantado, mas ele é do Vale do Taquari, ele é do Rio Grande do Sul e ele é do Brasil.
0: Ou seja, turismo é parceria,
4: isso,
0: né?
4: Isso mesmo.
0: E a gente vai conhecer agora também, vai apresentar um pouco mais, né, desse grande atrativo também, que é o Cristo Protetor.
4: Muito obrigada.
0: Obrigada.
4: Obrigada.
0: Vanessa, do Complexo do Cristo Protetor, muito obrigada por nos atender aqui na Tours Valles. O que representa para o Cristo Protetor estar presente nesse grande evento de Tours Mejano?
5: Então, Marlise, é sempre uma alegria a gente poder conversar, levar as notícias do Cristo Protetor a toda a região. E aqui um momento muito significativo, um momento onde tem todo o trade do turismo, toda a cadeia, né, que movimenta os empreendimentos aqui presentes fazendo a divulgação. Então, para nós, enquanto Cristo, é mais uma oportunidade de estarmos divulgando todo o complexo, a visitação ao coração, o Jardim do Acolhimento, né? As novidades que vão vir por aí. Então, é uma oportunidade muito grande e parabéns a todos que estão envolvidos na organização.
0: Ou seja, é um evento que o Cristo Protetor de Encantado não poderia estar de fora, né?
5: Com certeza não. Nós temos aí o nosso visitante em massa. Hoje ele está num raio de 250 quilômetros. Estamos avançando esse número. Então, é muito importante a gente estar presente, poder acolher as pessoas, né? Acolher todo o trade, os empreendimentos, os guias de turismo, acolher a todos que estão aqui visitando e prestigiando essa bela feira.
0: Verdade, muito obrigada e tenhamos muito sucesso neste evento e nos próximos eventos que devem estar vindo por aí. Obrigada.
5: Com certeza, obrigada pela oportunidade e fica aí o convite, né? Para que todos venham prestigiar.
0: Estamos no stand mais cheiroso, mais perfumado da Tours Valles. Estamos aqui com a Renata, da Vitor Cosméticos. E me diz uma coisa, Renata, o que significa, como é estar aqui na Tours Valles?
6: Bom, primeiro agradecer, né, a visita de vocês aqui no nosso stand. E para nós é uma novidade também estar aqui nesse ambiente de turismo em feira, né? Então, para nós tem uma visibilidade muito boa, onde a gente também está podendo demonstrar para as pessoas conhecerem a qualidade do nosso produto, né? E claro, abrindo muitas portas e muitos contatos, que é o interessante, né?
0: Hoje a Vitor Cosméticos está aqui na Tours Valles. Mas se as pessoas querem visitá-la, qual é o endereço? Onde é que é a empresa?
6: Sim, é na rodovia RS-129, quilômetro 70 em Encantado, bem no acesso do pórtico de Encantado. Ao invés de ir para a igreja, só atravessa o asfalto para o outro lado, já está na Vitor Cosméticos, fica no caminho do Cristo, então é um acesso muito fácil.
0: E é mais uma oportunidade, né? Mais uma opção para os turistas que visitam a região do Vale do Taquari, né? Fica então esse convite para conhecerem também a Vitor Cosméticos. Muito obrigada.
6: Obrigada.
0: A Tours Valles, esse grande evento de turismo regional aqui em Venâncio Aires, ele traz muitos empreendimentos, traz muitos atrativos e muitos produtos turísticos também. Estou aqui com dois colegas, né, guias, que é o Rodrigo e a Karine. E eles vão nos apresentar um produto turístico diferenciado aqui no Vale do Taquari, no Vale do Rio Pardo. Onde você quiser, eles estão indo. Então, nos apresentem que produto é este.
7: Então, Marlise, a gente tem o nosso trem Valentino, tá? Ele é um produto da NSB Operadora, que é uma empresa que está situada em Encantado. Ela comercializa também os passeios de trem, que são os trens ferroviários que existem em Paraná, Santa Catarina e o nosso famoso trem dos Vales também. E o trem Valentino, ele chegou como um produto novo, justamente para conectar isso, né? E aguardando a reforma do trem dos Vales, que ele vai voltar. E é um produto que une os atrativos turísticos nas cidades que a gente vai visitar. Então, hoje ele é um produto que ele ocorre mais em Encantado. Então, os turistas vêm para Encantado, contratam o trem Valentino e a gente faz um tour. Eles deixam o ônibus deles num local e a gente fica o dia inteiro passeando de trenzinho.
0: E me diz uma coisa, Rodrigo, quantos passageiros você pode levar?
7: Ele tem uma capacidade hoje de 38 passageiros, né? Então, atende muito bem o ônibus, micro-ônibus, van, né? A gente pode fazer em dois momentos, de manhã uma turma, de tarde outra turma, se o ônibus é um pouco maior, um double deck, por exemplo. Então, ele atende muito bem essa conexão aí para fazer os passeios.
0: E me diz uma coisa, qualquer município empreendimento pode contratar o Valentino?
7: Esse é um outro diferencial do nosso trenzinho, que ele, as prefeituras do Vale Taquari ou da Serra contratam o trenzinho para fazer eventos, ou aniversário do município, ou uma feira, e colocam o trenzinho à disposição gratuitamente, né? Para os munícipes para fazer os passeios, ou turistas estiverem na cidade também.
0: Ou seja, o Valentino vai aonde o turista, o empreendedor ou o município quer que
7: vá. Vai, o Valentino, ele é valente.
0: Ele é valente, eu ia mesmo valente. Te perguntar, né? Alguma restrição, não?
7: Não, bem tranquilo. O Valentino é um passeio bem gostoso, é um trenzinho aberto, então tem música, tem informação. A gente, eu e a Karine, somos guias também, então a gente tem que deixar o turista, né, ou o passageiro feliz. Essa é a intenção do Valentino.
0: Perfeito. Rodrigo, né, e Karine, obrigada. É. E sabemos que o Vale do Taquari e o Vale do Rio Pardo tem esse diferencial. Sempre agregando novos empreendimentos, novos produtos. E vamos combinar, né, essa ideia do trem. Mexe muito com a memória das pessoas, com as vivências, com as experiências, né? E agregar isso ao seu atrativo, ao seu evento, eu acredito que seja um grande diferencial.
7: Com certeza, 100%.
0: Partiu para mais um passeio do Valentino com o Rodrigo e com a Karine.

0: já tem um convite muito especial para toda a comunidade aqui do Vale do Taquari e também do Vale do Rio Pardo.
1: Boa tarde a todos. Tem um convite muito especial para todos participarem essa semana, no dia 21, 22 e 23, da nossa 10ª Orquiarte. Exposição de carros antigos, artesanato, muita orquídea. Vai ter uma gastronomia variada, muitos shows, um atrativo muito legal e a entrada totalmente gratuita.
0: Convite feito, então, dias 21, 22 e 23 de agosto. Todos os caminhos levam para
1: o Centro de Marques de Souza.
0: Perfeito, então. Fica o convite, então, para toda a comunidade.

0: Marcos, aqui do Vale do Rio Pardo, também está aqui na Torres Vales. Estamos com a Larissa. Obrigada, Larissa, por nos receber. E eu preciso compartilhar com vocês que nós estávamos no espaço interno, participando das palestras, e realmente nos chamou muito a atenção a forma como vocês se apresentam. Então, parabéns em primeiro lugar. E o que significa estar aqui na Torres Vales para vocês?
1: Significa muito, Marlise, para nós, Veracruz, estarmos aqui, porque é Veracruz despontando com o nosso turismo rural, experiências marcantes. A nossa Feira da Produção, nós estamos trajados assim, porque nós somos da Feira da Produção, a feira mais charmosa do estado, né? Então, Veracruz hoje desponta como uma das maiores feiras aqui do Vale do Rio Pardo, e o nosso turismo rural não deixa a desejar. Grandes experiências, muita gastronomia, muito gostosa, assim como a Feira da Produção. Nós somos a única feira do estado com agroindústrias com consumo imediato dentro da Feira da Produção.
0: Larissa, quando vai acontecer essa festa?
1: A próxima Feira da Produção é de 26 a 30 de maio de 2027. A desse ano já passou. Tivemos mais de 170 mil visitantes. Foi uma feira maravilhosa. E é isso, né? Mostrar Veracruz para nossa região, para o nosso estado e para fora dele, né?
0: Larissa, Veracruz, assim até para os nossos ouvintes que estão nos acompanhando, que já estão aí colocando na sua agenda o interesse e a vontade de conhecer Veracruz, qual é a localização, que referência você daria?
1: Fica ao lado de Santa Cruz do Sul, bem no centro do Rio Grande do Sul. É região central, né? Temos várias, temos a RS-287, a 412, então é muito fácil de chegar, muita experiência legal em Veracruz. Desde já, convido a ti e a todos a virem na Feira da Produção e conhecer Veracruz.
0: Valeu, um abraço, obrigada e até
1: muito
0: lá.
1: Obrigada.
0: Veracruz também tem uma associação de turismo, estamos aqui com os integrantes da associação, obrigada por nos receber. O que significa participar aqui da Torres Vales?
2: Para nós é uma vitrine do nosso produto, né? A gente está agora bem recente com o roteiro rural, então ele vai significar uma ótima vitrine para o nosso produto, para divulgar o potencial turístico de Veracruz.
0: E quando a gente fala em potencial turístico de Veracruz, do que a gente pode falar? Podem nos citar alguns dos empreendimentos?
2: Claro.
0: Os atrativos?
2: Claro. A gente tem desde gastronomia, autoral ou especial, a gente tem vivência rural. Eu sempre digo que o pessoal está muito acostumado a pisar uva na Serra Gaúcha, aqui vai poder fazer o passeio de trator.
0: Não precisa ir para a serra para fazer essa experiência.
2: Não. Aqui vai poder viver o dia a dia de uma propriedade, fazer o passeio de trator, ver a produção de melados acontecendo na realidade.
0: Quando eu conversava antes com ela, ela me dizia assim, mas eu sou da roça. A gente também é, né? Eu sempre digo, todos nós aqui no Vale do Taquari, no Vale do Rio Pardo, temos essa referência, né? Do turismo, é rural, né? Da parte aí do agronegócio também, que é muito forte.
1: Sim.
0: Parabéns a vocês. Teria mais alguma questão que você gostaria de comentar?
3: Somos gratos por representar Veracruz nesse espaço.
0: Isso. Perfeito.
2: E venho viver o turismo rural de Veracruz.
0: Isso aí. E eu quero viver o turismo rural aqui, pelo menos tô sentindo aí na minha cabeça um chapéu, né? Então olha aqui, ó, gente, olha, é o chapéu aqui, ó, da Associação de Turismo Rural de Veracruz, né? E acho que é muito elegante, né? Vou aproveitar, olha, gente, olha como é que ficou. Fiquei bem?
2: Ficou muito bem.
0: Olha aí, então já me sinto quase aí parte dessa Associação de Turismo aí de Veracruz.
2: Vamos te entregar então todo o material do roteiro, né? Uma revista que contempla todos os empreendimentos do roteiro e um convite para a Feira da Produção.
0: Perfeito, então é maio de 2027, é isso?
2: Isso.
0: Mas não quer dizer que não se possa ir para Veracruz.
2: Claro.
0: Qualquer época do ano.
2: Claro. O ano inteiro.
0: É período para visitar
2: Com
0: Veracruz.
2: Com certeza.
0: Valeu então, é isso aí. Enquanto eu vou degustando o meu café aqui, gentileza do Sicredi, também é um nosso grande apoiador do programa, encontramos aqui com o Diego, né, do Sebrae. Diego, de que forma o Sebrae está participando aqui desse evento?
4: Bom, obrigado, olá a todos aí, ouvintes, a Integração FM, nossos parceiros também. Bom, o Sebrae está presente aqui, auxiliando, fazendo nosso papel, que é ajudar as empresas a crescerem, a faturarem mais. É o papel aí, ajudando os pequenos negócios, né? E aqui, efetivamente, aqui na Turismo Vales, nós estamos ajudando na questão das caravanas, né? Que a gente ajudou a organizar e também parte financeira também, de trazer as caravanas com as agências e guias de outras regiões. Nós também, a questão das palestras, que a gente tem na parte de conteúdo também, a gente trouxe palestrantes. E também temos 5 expositores que participam conosco aqui nos projetos que o Sebrae tem, participam, e a gente também ajuda eles com a parte do metro quadrado dos estandes. Então a gente está envolvido em algumas pontas aí.
0: Ou seja, Sebrae sendo parceiro do turismo.
4: É, exatamente. É, a gente não pode ficar de fora, né? Porque é um evento que já acontecia, né, Turisvales, há muitos anos atrás, e agora retomando, isso mostra o que, que é a região. Assim, um tiro de canhão, né, vamos dizer assim, para o estado e para o Brasil, né, para a região sul, principalmente. Eu acho que foi muito acertado essa ideia de trazer. Admiro muito a própria Turvales, a Turvarp também, de encabeçar. Não é fácil, porque tem que convencer muita gente, tem que ir atrás, tem que tentar buscar recursos, enfim, é um trabalho árduo, muita organização. E tá de parabéns, né? Feira tá espetacular, muita coisa boa aí.
0: Diego, parabéns pelo trabalho também do Sebrae, que é um grande apoiador de vários eventos, de iniciativas do turismo. Fiquem com a gente, daqui a pouquinho a gente já está de volta, com mais informações, com mais impressões, com mais depoimentos aqui desse evento de turismo regional que é a Turisvales.

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2: Muito bem, estamos de volta ao nosso programa Momento do Turismo no Vale. 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Um abraço aí pro Jair e pra Tatiana que estão nos apoiando de forma especial no programa de hoje. Estamos aqui no

0: Do Meio, estamos aqui com dois roteiros já consolidados em Arroio do Meio. Um roteiro é o Caminhos da Forqueta e o outro Entre Vales e Arroio. Podem perceber, estão aqui nessa entrevista também. E dizer que Arroio do Meio sente orgulho de todo o seu trabalho, já aqui bem realizando ao longo dos anos no nosso município. E estar aqui participando, vocês podem estar percebendo ao longo das matérias e reportagens como está bonito, as pessoas divulgando o seu trabalho, convidando para prestigiar, para participar. Então aqui é uma vitrine muito grande para os empreendimentos turísticos, principalmente então do nosso vale, né? Especialmente de Arroio do Meio, que a gente quer. Cada pouco está passando aqui na nossa estande alguém, uma guia de turismo de Porto Alegre, de Cachoeirinha, de Caxias. E a gente fica contente, a gente quer que as pessoas venham conhecer Arroio do Meio, venham conhecer os nossos belos empreendimentos. E é isso que a gente espera.
1: Vou aproveitar aqui, Glaci, que também é empreendedora. Queremos uma palavrinha sobre o que realmente significa estar aqui na Turisvales.
2: Agradecendo essa oportunidade e no momento que a gente está numa feira de turismo, literalmente a gente está colocando o nosso empreendimento, o nosso roteiro, né? O nosso empreendimento, que é o Alô Espaço Natural, e o nosso roteiro, que é o Entre Vales e Arroios, na vitrine do turismo. E Arroio do Meio tem empreendimentos lindos e prontos para bem acolher e bem receber os turistas. Só que precisa haver essa comunicação, e a feira faz essa conexão entre quem quer vir visitar e quem tem um espaço que quer receber visitantes. E Arroio do Meio não quer ser somente um ponto de passagem. Então, na nossa rodada de negócios, a gente faz muito essa conexão dos roteiros de Arroio do Meio, que a gente vende junto também, o Caminhos da Forqueta, porque no turismo a gente é parceiro, a gente não vem para competir, a gente vem para agregar, em que um indica o outro, em que um ajuda o outro, porque daí tudo fica mais fácil e todos ganham com isso.
1: E com certeza, né, esse evento aqui representa essa força. Neuza, né, do Centro de Lazer de Arroio Grande, eu queria que você também desse aí uma palavrinha, depois vamos chamar também a Márcia da Agroecologia Ferrari, para também deixar uma palavrinha.
3: Boa tarde a todos, então. Hoje estou muito feliz por estar aqui na feira representando o nosso empreendimento, que é o Centro de Lazer Arroio Grande, aqui no estande do município, né, que tem tantos pontos turísticos, né, junto com a vice aqui, com a Glacia, a Marlise, muito contente mesmo. Participamos também da rodada de negócios, tivemos oportunidade de oferecer os roteiros e os nossos empreendimentos para pessoas que não são daqui do Vale. Então, muito contente com isso, porque é cada vez mais o turismo crescendo em Arroio do Meio.
1: É uma excelente oportunidade, é uma vitrine, né? A gente vai chamar também para participar conosco a Márcia da Agroecologia Ferrari, que também tem um belo empreendimento. Lembrando que a Márcia, o empreendimento da Agroecologia Ferrari, ele integra os dois roteiros. Então, Márcia, o que significa para você também estar aqui na Turisvales nesse grande evento?
4: Ah, sempre é uma oportunidade a mais, né, de divulgar o que a gente tem, né, no nosso município, e querendo ou não, tudo que nós estamos fazendo aqui vai servir e vai agregar para outros empreendedores e até mesmo comércio também ganhar com isso quando a gente vai receber os turistas.
1: Muito bom, muito obrigada aí pela participação. Para encerrar, vice-prefeita, qual é o recado que você deixa? Claro, a Turisvales são 2 dias de evento, mas e fora disso, como é que as pessoas podem conhecer, podem participar, desfrutar desses atrativos e daquilo que Arroio do Meio oferece de melhor?
0: Estamos aqui então divulgando na nossa estande, temos vários flyers, folders. É uma grande vitrine, assim como você disse, para o nosso município. Nos próximos dias, vamos estar divulgando um novo flyer feito pela Anturvales, que já está sendo divulgado aqui também. Até posso mostrar ele, né? Eu sei que os ouvintes talvez não vão estar, mas quem está no YouTube pode ver também. É um novo flyer onde divulga os nossos pontos turísticos. Arroio do Meio espera todos vocês de braços abertos. E quem vem não se arrepende. Nós temos uma riqueza cultural muito grande, gastronômica, espaços de muita natureza, né? Tanto no distrito de Forqueta como em Arroio Grande, temos muitas pousadas, Então, Arroio do Meio está pronto, assim, para receber o turista. Estamos bem localizados. Arroio do Meio fica no coração

0: coração do Vale. Então eu acho que estamos bem localizados e é isso que a gente espera, né? A visita de todos vocês.
1: Convite feito, então, visitem Arroio do Meio, que é a pérola do Vale, que tem esses dois atrativos turísticos, entre Vales e Arroios, Caminhos da Forqueta, tem todo um centro histórico, belezas naturais, ou seja, vale muito a pena vir conhecer e prestigiar a cidade de Arroio do Meio. O turismo é feito de parcerias. Estamos aqui na Tours Vales e olha quem nós encontramos. A Rose, que é a nossa grande parceira, também colega guia, né? Hoje dona também, como dona de agência de turismo. E claro, e mais um grande empreendedor, né? Ali da agricultura familiar. Rose, quais são as lições ou as impressões dessa Tours Vales?
2: Bom, Marlise, é muito bom estar aqui. É muito importante essas feiras pra gente, esses encontros. Eu, como agência, a gente precisa procurar os nossos parceiros, a gente precisa conhecer os produtos que a gente tem aqui, a gente precisa ter essa conversa, a gente precisa experimentar o produto para poder levar para o nosso cliente, para o nosso turista, para o nosso visitante. Então, eu estou muito feliz aqui. Jackson já é meu parceiro, certo, de alguns anos, né? Então, sim, é sempre bacana a gente se reencontrar nesses lugares.
1: Tive, claro, a oportunidade através, né, Rose, dos seus grupos, poder também conhecer o trabalho do Jackson, na forma como você faz o atendimento, né? Então nos fale um pouco dessa tua expectativa também, tá, Tours Vales?
3: Essa oportunidade aí, Marlise, o que que a gente nota assim como pequeno empreendimento, como agroindústria familiar, tá? A gente poder abrir as portas para a questão turística, assim, extremamente importante para nós, e o evento, sem sombra de dúvida, muito importante para a divulgação da marca, do negócio nosso, tá? Então, para as pessoas se tornar o empreendimento conhecido, acho que é extremamente importante esse evento, essa oportunidade.
1: E a gente sempre fala que o turismo é experiência, né? No caso de vocês, é uma experiência gastronômica, né? Então, nos apresente rapidinho aí os teus produtos, que eu sei, ótimo, que são muito bons, certo, e realmente, certo, merecem ser apresentados.
3: Nós trabalhamos com diferentes, 14 diferentes tipos de queijo, desde o queijo colonial, os queijos temperados, tá? Depois o queijo azul, que é um queijo mofo azul, conhecido gorgonzola, tá? O queijo coalho. Depois nós vamos para a linha dos mais maturados, os queijos autorais. Aí nós temos desde um maturado de 100 dias, um queijo maturado no café, um defumado, um maturado no chope, um zero lactose, e também temos o parmesão.
1: Olha aí que experiência gastronômica. Eu quero lembrar também, Rose, quando a gente fez aí as visitas, né, ao Jackson, nós tivemos a experiência de comer bergamota, mexer um bergamota do pé. E olha, gente, não era pouca coisa, né, Rose? Era muita bergamota. Foi uma experiência maravilhosa. A gente teve a experiência também de poder conhecer o teu plantel, né? É isso, sim, que a gente, sim, chama, né? Diz aí pra quem nos acompanha o que é plantel.
3: Não, isso que é o legal. Acho que assim, não é só o fato de lá degustar, provar e levar um queijo, mas sim, é aquilo que tu falou, Marlise, de poder ir lá comer uma bergamota colhida na árvore, períodos da jabuticaba que tem na frente da queijaria lá também, o pessoal vem lá provar e comer uma jabuticaba, legal isso, e próprio conhecer a parte da origem, a gente saber a importância, da onde que vem o queijo, tá? Então, isso eu acho que faz parte do turismo rural, das pessoas olhar, mas da onde que vem o queijo? Ele vem do leite, mas da onde que vem o leite que vem da vaca, que é a produção do alimento, do leite, da vaca lá que chega no produto final na mesa do consumidor, isso que é o legal.
1: E deixa aqui um convite para quem nos acompanha, a DORF Queijaria fica onde?
3: Nós ficamos localizados no município de Teutônia, tá? Então, por favor, nos siga no @dorf.artesanais.
1: E a gente tem várias outras agroindústrias presentes na Tours Vales, justamente para mostrar o potencial da agroindústria aqui no Vale do Taquari e, claro, no Vale do Rio Pardo. Estamos em Venâncio Aires, que é um município hoje que integra as duas associações que interliga, né, essas duas regiões turísticas tão especiais e tão importantes, né, e que tem esse, certo, potencial para transformar os nossos vales nesse setor importante que é o turismo, né, que gera renda, que emprega pessoas, que está em franco desenvolvimento. Então, gente, legal, muito obrigada.
2: Obrigadão. Nós que agradecemos.
1: Sucesso para todos nós, né?
3: Igualmente vocês aí.
1: No Vale do Taquari. Araquari, também está presente aqui na Flores Vales. Estamos aqui com a Maristela, que vai nos falar um pouquinho, né, da participação então de Colinas nesse espaço de turismo, nesse grande evento de turismo regional aqui em Venâncio Aires.
4: Eu queria dizer que a gente está muito feliz em poder participar, né, em estar aqui. A gente está num espaço que é Dansol, que é uma associação que os municípios criaram, né, que são 8 municípios, e através dessa associação eles conseguem ter mais força para a gente conseguir recursos, a gente pode trocar ideias de como gerir alguns assuntos dentro do seu município, né? Às vezes tem coisas mais complicadas de se resolver e aí um prefeito ajuda o outro, né? E é um só o que está promovendo então esse espaço para nós aqui, né? E nós estamos aqui participando com o nosso município de Colinas. Estamos muito felizes com a nossa participação num evento que nem é a Turis Vale, né? Que abre para todo o vale uma janela do turismo do nosso vale aqui, da nossa cidade também.
1: Maristela, você tem várias funções, né? Então, assim, você realmente faz todo um trabalho integrado aqui também de cultura, de turismo, educação?
4: Isso, lá no município eu sou a secretária da educação, cultura, turismo e desporto. Também a vice-prefeita, então eu estou bem integrada no município.
1: Colinas é a cidade jardim, meu orgulho é viver nessa terra. O que significa para vocês estar aqui nesse espaço da Turis Vales?
5: Oi, tudo bem? Eu sou a Ana, sou princesa de Colinas. É muito uma cidade muito acolhedora, então a gente vem aqui e abre portas, né? A gente consegue promover para fora do nosso Vale do Taquari também, uma cidade pequenininha, mas que acolhe, que está sempre junto. A gente agora de novo passou por algumas enchentes, né? Que acabam destruindo, mas a gente sempre se reconstrói, cada vez mais unidos, mais fortes. E eu acho que é isso que faz a gente ser Colinas, né? Ser uma cidade pequenininha, mas que tá sempre todo mundo junto, muito acolhedor, muito, muito unidos.
1: E além de ser a cidade jardim, Colinas tem uma grande tradição que é durante a Páscoa, né?
5: A Páscoa,
1: né?
5: Sim, a gente tem vários dias de feira que os nossos produtores vão até a Praça dos Pássaros, que é o centro ali onde a gente se reúne. Então tem shows, tem atrações, tem um final de semana inteiro, até dois às vezes, de atrações para Páscoa. E agora a gente também tem o Festival de Primavera, outubro, novembro, também vai ser uma feira muito legal.
1: Em Colinas tem atrativos para o ano
5: sim,
1: todo, né?
5: Sim, a gente consegue em várias atrações. Natal, a gente tem o Natal Luz, então a gente tem bastante coisa pro pessoal vir conhecer.
1: Um belo destino.
5: Sim.
1: É conhecer o município de Colinas. Muito obrigada.
5: Eu agradeço pela participação.
1: Sucesso aí pelo no trabalho.
5: Obrigada.
1: E pela divulgação. Durante a Turis Vales aconteceram várias atividades e as palestras também foram um momento muito especial. E a gente hoje tem a alegria, a satisfação de poder conversar com duas dessas grandes referências para o turismo. Sara, qual foi a tua impressão estando aqui no Vale do Rio Pardo, onde acontece a Turis Vales, com a presença então de empreendedores, de agências de viagem, agentes de turismo do Vale do Taquari e do Vale do Rio Pardo?
6: O turismo faz brilhar o olho dos vales e isso a gente via ali do palco. As pessoas estavam muito atentas, elas queriam saber, elas têm muita vontade de mostrar para o mundo e Rio Grande do Sul, o estado, o mundo, o que vocês já têm, o que vocês já têm está aqui. Agora o desafio e a inspiração também é como levar isso adiante.
1: Eu quero fazer esse destaque, Sara, porque a Sara é uma inspiração pra gente, né? Pelo nosso trabalho, a gente sempre busca referências, né? Em trabalho que você faz, é maravilhoso, né? E a gente sempre busca ideias, busca inspirações, né? E assim, qual é o recado que você deixa para quem está iniciando no turismo, para quem daqui a pouco quer apostar nesse finalzinho de 2026 ou em 2027 e quer talvez mudar de ramo, quer acreditar no turismo?
6: Acho que o que tu falou é muito importante, né? A gente se inspira, né? Ivane também foi a pessoa que quando eu comecei a falar sobre isso, ela dava aulas, como deu aula hoje aqui pra gente, talvez é uma das pessoas que mais entende de turismo no Rio Grande do Sul, uma mulher incrível e que vai nos inspirando a cada conversa. Então eu acho que essa é a maneira, sabe? É inspirar. É uma olhar pra outra, um olhar pro outro, a gente buscar bons exemplos, né? Não ter, mas estão fazendo. Faz do teu jeito, aplica esses bons exemplos que tem por tudo quanto é lugar e faz o teu melhor.
1: Muito obrigada, belas dicas, né? Vamos ouvir agora um pouquinho também, né, de você. Estando aqui no Vale do Rio Pardo, atendendo esse público do Vale do Taquari também, qual foi a sua impressão estando com todos esses empreendedores, agentes de viagem, como daqui a pouco pessoas que futuramente gostariam de investir no turismo, qual foi a tua impressão?
0: Bom, Malise, todos da Rádio Integração, uma alegria estar aqui por encontrar pessoas como a Sara, como a Cláudia, que compartilharam essa palestra comigo. E cumprimentos à organização, a Vanessa e a todos que estão aí na liderança. É um evento fantástico e que bom que o Vale, os Vales, né, voltam na ativa, se promovendo. Enfim, é preciso continuar, né? O turismo é uma atividade coletiva, mas que precisa de um trabalho de continuidade até se solidificar realmente. Então, o evento tem essa importância, mas é uma alegria também estar de volta à região, que tem tantas riquezas autênticas e que diferem da minha região. Hoje eu falava que o turismo do Rio Grande do Sul, 80% é de gaúchos, que se visitam, né? Então, tem muito o que trazer as pessoas da metropolitana, da serra, das outras regiões para cá. Mas é preciso organizar a oferta coletivamente e promovê-la, né? Falamos hoje também da reforma tributária, que vai mexer com a matriz econômica dos municípios, onde o turismo é a grande alternativa, porque gera consumo local. Eu estou aqui na feira comprando, né? E movimentando essa economia local regional. Então, é importante que a gente tenha os planos municipais de turismo atualizados, já para este novo momento, também para aproveitar a estrutura RS, que é essa revolução que está acontecendo aí no Rio Grande do Sul, aumentando os investimentos. Mas temos que estar organizados com as governanças também e trabalhar realmente com espírito de coletividade no turismo.
1: Eu sempre digo que o turismo ele não é para amadores, né? A gente precisa buscar formação, qualificação, atualização constante e foco. Eu falo isso também porque a gente faz esse trabalho também como guia de turismo e a gente sabe o quanto isso é importante. Tivemos agora essa nova lei também aprovada pela Assembleia Legislativa e sancionada pelo governador, que dá também esse suporte, né, essa profissionalização ao turismo. E as palestras que são esses, né, essa importância na Tours Valles também vem nesse sentido. Então quero agradecer muito a vocês por estarem aqui com a gente e para a gente ter essa oportunidade de conversar com vocês e terem aqui com a gente. Muito obrigada.
7: Obrigada, obrigada a todos.
1: Caminhos de Lourdes também está presente aqui na Tours Valles. E quem vai nos falar sobre isso é o Alício. O que nós podemos falar sobre o Caminho de Lourdes presentes aqui na Tours Valles?
8: Obrigado, Marlísio. Obrigado, Rádio Integração de Arroio do Meio, mais uma vez nos dando oportunidade, né? Dessa vez, então, aqui na Tours Valles, apresentar aqui, aí no projeto, né? Caminho de Lourdes está em implantação, esse caminho que vai ligar 16 grutas de Lourdes, 16 municípios aqui do Vale Taquari. Hoje é uma apresentação durante a feira, lá em novembro a gente pretende já lançar a primeira parte, primeira etapa, e o ano que vem então complementando em 560 quilômetros de caminhada, de passeio de carro, de cavalgada, de moto, bicicleta, enfim, envolvendo essas grutas aqui no Vale Taquari, através desse projeto, então, da Tours Valles e do Passeios na Colônia.
1: Certamente, Alice, nós teremos muitas oportunidades de falar desse projeto, dessa grande ideia, que é mais um grande atrativo aqui do Vale do Taquari e do Vale do Rio Pardo, né? E que certamente é um diferencial do turismo aqui do nosso vale.
8: Exatamente. Só lembrando, 560 quilômetros será o segundo maior roteiro religioso do Brasil aqui no Vale do Taquari.
1: Muito obrigada e parabéns pelo seu trabalho.
8: Obrigado.
1: Também ali do Passeios na Colônia, Experiências Rurais, que também é uma identidade, é uma característica forte do nosso turismo.
8: Obrigado.
1: O artesanato também está presente na Tours Valles. Estamos aqui com um representante de Arroio do Meio. E eu vou te perguntar, o que significa para vocês estar aqui na Tours Valles?
9: É uma experiência nova, até porque nunca participei, né, dessa feira aqui. Eu faço bastante feiras. E para mim está sendo muito bom, porque muito pessoal do turismo, principalmente que tem cabanas no interior, estão me procurando porque eu tenho cuba de banheiro e mais derivados, que podem servir para eles.
1: E tu tens ideia de quantos artesãos estão presentes aqui na Tours Valles?
9: Aqui tem 30 e poucos, mais ou menos.
1: Que estão então representando aqui o setor do artesanato aqui do Vale do Taquari e do Vale do Rio Pardo.
9: Isso, são expositores do Rio Pardo e Vale do Taquari, né? Que estão aqui.
1: É mais uma oportunidade da gente poder mostrar o potencial do nosso artesanato para quem vem aqui nos visitar. Muito obrigada por nos atender e sucesso pra gente.
9: Muito, né? Obrigado.
1: Candelária. Vale, aqui no Vale do Rio Pardo, é um município que também está presente na Tours Vales. E olha quem nós encontramos, Alain. Encontramos um outro Alain, que vai nos falar um pouco dessa experiência de estar aqui na Tours Vales.
10: Bom, primeiro, obrigado pela oportunidade, né? A gente está trazendo um pouco das belezas da nossa cidade, dos pontos turísticos, dos roteiros, também nos colocando à disposição de todos os agentes, de todos os guias, de todos os visitantes, de apresentar um pouco mais da nossa cidade. Fica aí o convite de conhecer Candelária e fico alegre de fazer parte da Tours Vales, que é essa grande oportunidade da gente se conectar às pessoas e mostrar nosso potencial turístico.
1: Por que Candelária é a terra dos dinossauros?
10: Olha, você tem que ir lá conhecer, a gente tem um museu, tem um professor que vai falar todos sobre os dinossauros, todas as eras, enfim. E a gente tem muitas belezas naturais, tem uma rota gastronômica muito boa também. Então Candelária está aí se preparando para receber aqueles que querem conhecer os dinossauros, aqueles que querem conhecer o Morro Botucaraí e a sua história, né? Então Candelária é um roteiro que cabe para todas as famílias, para todas as idades.
1: E para quem já está ali colocando na sua agenda para visitar Candelária, onde é que fica a Candelária?
10: Candelária fica em torno de 180 quilômetros de Porto Alegre, fica no Vale do Rio Pardo, ali a 30 quilômetros de Santa Cruz do Sul, né? Que é uma cidade que é referência também na nossa região. Fica próximo aí, qualquer logística aí, bem no centro do estado, então.
1: Não tem erro.
10: Olha no meio do estado, lá tá Candelária.
1: Valeu, muito obrigada.
10: Obrigado, e sucesso.
1: Tiago Machado nos reconheceu, ele que acompanha o nosso trabalho, sempre é uma satisfação. Te apresenta aí para quem está nos acompanhando, né? Ele também, colega guia, isso, né? E está aqui na Tours Vales também para buscar conhecimento e, claro, para divulgar o teu município.
11: É isso? Isso aí, pessoal. Então, eu sou o Thiago Machado, guia de turismo, presidente do Conselho Municipal de Turismo na cidade de Montenegro. Tenho uma empresa de viagem chamada Embalos Viagens. Então, para nós é um prazer estar aqui conhecendo a cidade, Venâncio Soares, conhecida pela chimarrão, então a gente já provou o chimarrão agora há pouco ali também, então tá sendo uma experiência muito boa da gente poder vir e conhecer e realmente falar de turismo é sempre uma alegria, porque é algo que nos motiva, que nos traz muita felicidade e poder falar de Montenegro e do Vale do Caí é uma alegria maior ainda, porque nós somos lá conhecidos como a cidade da bergamota, da citricultura, então o pessoal poder saber que tem essa oportunidade de vivenciar essas experiências mesmo, de estar lá no pomar de bergamota, de presenciar a nossa área rural, a nossa parte histórica e cultural de Montenegro também é muito importante, nós temos um museu que é de artes, cultural, então isso nos deixa bem engrandecidos também.
1: É, e lembrando que Montenegro tem uma localização geográfica também privilegiada na extensão dos seus acessos, sempre digo, quem não é visto não é lembrado, né?
11: Isso aí, e... Montenegro fica a poucos quilômetros de Porto Alegre, perto aqui de Lajeado e da região do Vale do Taquari, então tem uma potencialidade turística muito grande e a gente está tentando levantar cada vez mais os empreendimentos de lá também, para poder fazer um bom café colonial, poder ter um almoço bem rural, assim, o pessoal poder vivenciar as experiências. Então, isso tudo favorece o nosso desenvolvimento econômico e cultural da região.
1: Ou seja, experiências não faltam para quem visitar Montenegro, né? E isso. Ainda vai poder conversar contigo, né, Tiago? Tão entusiasta do turismo. E eu fiquei muito feliz quando ele me reconheceu ali, que acompanha o nosso trabalho também, mostra o quanto é importante a gente fazer a divulgação, usar, né, os espaços, Tiago, que a gente tem, se fazer presente, né, e encantar os turistas, as pessoas que nos visitam.
11: Isso aí, parabéns pelo programa, pela iniciativa de vocês, eu acho que é um programa que leva para a gente conhecer cada vez mais as experiências mesmo que tem aqui na cidade e pra gente poder passar para os nossos grupos de turismo lá também.
1: Então, sucesso para nós, né? Eu quero lembrar, né, que o Thiago também, como eu, somos guias. Isso. Sou também a presidente do Conselho do Turismo de Arroio do Meio, né? Então, você como presidente do Conselho de Montenegro, temos certamente muitas experiências também para compartilhar. Muito obrigada, sucesso.
11: Obrigado, sejam bem-vindos.
1: O turismo é feito de experiências, mas também de reencontros, né? Encontramos o Valmir aqui na Tours Vales, que conhecemos quando ele esteve presente no Fórum de Turismo em Arroio do Meio, lá no mês de outubro.
12: Exatamente, exatamente. E hoje nós estamos aqui, então, eu sou o Valmir Pires, sou dono da agência Águia Trip de Porto Alegre, e participar desse evento como turismo, né? O turismo é feito de parceria, de conexão, e o nosso lema é conexão em cada destino, cuidado em cada passo. E poder te reencontrar aqui também nesse evento, aproximar destinos. Eu acho que o grande diferencial da agência de turismo quando a gente vem é fazer essas conexões, né?
1: Qual tem sido, assim, a tua impressão da Turisvales?
12: Está sendo, né, uma experiência extraordinária. Acho que primeiro na parte da manhã que tivemos as palestras extraordinárias, acho que o turismo também é feito de conhecimento e quem participa do trade do turismo precisa entender que além de visitar os destinos, a gente precisa também se qualificar. Parabéns pela organização, por esse evento que proporcionou a parte da manhã, o conhecimento, as palestras e agora também visitando os estantes, esses destinos maravilhosos. A gente se aproximar desses destinos e poder levar para nossas agências parcerias. A parceria com os guias locais, quando a gente vem com a agência e visita o destino e poder fazer essa parceria com os guias locais, isso enriquece a experiência do viajante.
1: Valmir também é, como eu, né, colega guia de turismo, isso é muito bacana, porque a gente fala desse conhecimento, Valmir, e da importância da qualificação e da profissionalização, seja dos profissionais, seja dos empreendimentos, que isso é fundamental para que a gente consiga levar também essas experiências e garantir essa segurança, né, para quem vem nos visitar.
12: Quando a gente é dono de agência e que também faz a experiência de ser guia, que você une as duas coisas, né, que é o cuidado com o passageiro, não somente na parte teórica, de pensar o roteiro, de fazer o orçamento, mas estar na ponta, cuidando do viajante. Acho que esse, quando tem o guia credenciado, esse é o diferencial. É alguém que é capacitado e que pode fazer essa diferença no cuidado do viajante. O que nós queremos, né? Que a pessoa faça uma experiência, que no final da viagem leve para casa boas memórias.
1: Valmir, qual o recado que você quer deixar para as pessoas que te acompanham, né, que são teus clientes?
12: Acho que assim, ó, primeiro, confiar na agência, na Águia Trips. Segundo, viaje sempre com agências credenciadas, que te oferece guias credenciados, porque afinal não é sobre preço, é sobre valor, é sobre cuidado, é sobre você ter a segurança de ter um seguro viagem, de saber que você vai fazer uma viagem com uma agência que é credenciada, que essa agência vai oferecer um guia que também é credenciado e que vai te levar para destinos maravilhosos. E mais importante, que vai te levar, te cuidar e te trazer de volta.
1: A rodada de negócios, uma outra programação aqui da Turisvales. Como está sendo essa experiência de participar dessa rodada de negócios?
13: Bem, a rodada de negócios está sendo bem importante, que você consegue conversar diretamente com o teu comprador, onde você consegue dar um detalhamento para ele de como é que é o teu produto turístico, o que ele está esperando, e com isso você consegue aproximar mais daquilo que ele gostaria.
1: E quem você está representando hoje aqui nesse evento, nessa rodada de negócios?
13: Eu represento a Associação de Turismo Rural de Santa Cruz do Sul, Cantos e Encantos Rurais, onde nós temos experiências na área rural de Santa Cruz do Sul, vendendo para todo o Rio Grande.
1: E eu quero ouvir também a Rosimere da Hopi Turismo, de Arroio do Meio, que também vai nos falar um pouquinho de como está sendo essa experiência de participar dessa rodada de negócios.
14: Uma experiência muito positiva, primeira vez que eu estou participando de uma rodada de negócios. Muito bom estar conversando com os compradores, cada um com um perfil diferente, buscando atividades diferentes. E estou aqui oferecendo então os roteiros, os atrativos do município de Arroio do Meio, através da Hopi, agência receptiva.
1: Além da Rose, de Arroio do Meio, estão representando a Glacida Aloha, Espaço Natural, a Neuza do Centro de Lazer de Arroio Grande também está aqui com a gente, né?
14: Essa feira, profissionais do trade turístico, guias, agências, operador, empreendedores, é uma conexão muito boa e é por aí que a gente inicia, né? Criando as conexões para depois gerar os negócios.
1: Sucesso para todos nós que acreditamos e apostamos no turismo e a Turisvales está sendo uma grande oportunidade para todos nós.
14: Isso obrigada. Aí, muito obrigada.
1: Circulando aqui no espaço da Turisvales, aqui em Venanciares, olha quem nós encontramos. A guia, a colega Marisa, que representa a Turisvales para você, para o teu trabalho.
15: A Turisvales, na realidade, é uma propaganda do que nós temos. E nós temos muita coisa na região que precisa despertar nas pessoas essa vontade de conhecer. E nada melhor que a Turisvales para apresentar isso nesses dois dias, né? O futuro reserva muita muita coisa boa pro Vale do Taquari.
1: Marisa, você como guia de turismo tem muita experiência, tem muitos anos de atuação, conhece muitos destinos, né? Uhum. E falando aqui na nossa região, eu falo Vale do Taquari e Vale do Rio Pardo, nós temos aqui atrativos que de fato podem atrair as pessoas, os turistas, as pessoas que estão aí nos acompanhando?
15: Sim. Como eu ando por essa América do Sul toda, né? Eu vejo que nós temos muita coisa boa para mostrar para o nosso turista. E além disso, gente, temos coisas que outros lugares não oferecem. Então está na hora de fazer a propaganda disso, né? Quanto mais propaganda, mais turistas nós vamos trazer.
1: Quando volta das suas viagens, o que mais te impressiona voltando para casa?
15: Ai, olha, eu vou dizer para vocês que eu ando, que nem eu disse, né? Eu ando pelo Brasil afora, América do Sul afora, né? Mas quando a gente volta para cá, a gente vê quanta coisa linda nós temos para oferecer e às vezes ainda não despertou isso. Então, que nem eu disse, a nossa feira aqui, ela é o despertar dessas coisas lindas. Vamos fazer propaganda que é nosso. A propaganda é a alma da coisa, né?
1: Eu diria, Marisa, não sei se você vai concordar comigo, o turismo é a bola da vez.
15: É a bola da vez. Eu acho que assim, ó, durante muito tempo, o turismo não foi valorizado, principalmente na região sul do Brasil, a não ser Gramado, Canela, que sempre foi um atrativo. Mas agora nós estamos despertando para esse outro lado, esses outros lugares, localidades que tem muita coisa para oferecer. Eu sempre digo, se nós vamos aí para o nosso interior, cascatas, locais de livre acesso, pouca cobrança de ingresso, ainda isso tudo ajuda. O turista, ele merece também tudo de melhor que a nossa região oferece. E para isso, nós guias, né, e agências estamos aí para fazer a nossa parte também.
1: Eu ia aproveitar, encerrando, né, a tua participação, Marisa, eu quero aproveitar de fazer essa divulgação e a valorização.
15: Isso aí, do guia de turismo.
1: Do guia de turismo enquanto esse profissional e que também, né, e essa dica, né, para quem viaja, para quem busca também esses atrativos, o Cadastur também é um espaço onde pode se buscar essas informações e que realmente o turismo encontre, né, nessa nossa região, esses profissionais, né, esses pontos para serem visitados e sempre com essa preocupação da seriedade, do comprometimento e do profissionalismo no turismo. E nós, guias, somos esses profissionais.
15: Sempre que sair em grupo, por favor, acione um guia de turismo.
1: O evento da Tours Valles é um grande evento de turismo regional. Ele só foi possível por causa da determinação, do trabalho, do acreditar do Rafael Fontana, né? Ele como presidente aí da Tours Valles. O que representa nesse momento este evento aqui em Buenos Aires?
16: Bem, Marisa, isso aqui é mais uma ação da Tours Valles de promover os atrativos turísticos do Vale do Taquari e Vale do Rio Pardo. Eu convidei o deputado Santini para estar aqui, porque o Santini, enquanto secretário, foi o que mais estimulou a promoção do turismo no nosso estado e na nossa região. Então eu trouxe ele aqui para ver também tudo aquilo que ele foi lá, incentivou, plantou a sementinha, nós estamos agora também retribuindo e trabalhando. E é importante, é um trabalho constante no turismo, né, Santini?
17: É verdade.
16: Não pode parar, é todo dia trabalhar, plantar um pouquinho, é, e construir um pouquinho.
17: É verdade, Rafael. O turismo, ele é uma indústria. E toda indústria, ela requer uma série de planejamentos, de posicionamentos e até mesmo de discussões em fóruns como esse, que nos ajudam a modernizar, atualizar os produtos, integrar as rotas, os roteiros, ao ponto de nós termos hoje duas regiões turísticas muito bem estabelecidas, posicionadas, cada um com seu produto, cada um com a sua história e fomentando uma economia que gera aí centenas, milhares de emprego. Então, parabéns, um evento maravilhoso, tenho certeza que tanto o Vale do Taquari quanto o Vale do Rio Pardo ganharam muito com essa união e vão agora se tornar um grande destino a partir de agora, cada vez mais.
1: Rafael, a primeira edição da Tours Valles foi no ano de 2013 e agora estamos em 2026. Não vamos esperar 13 anos para fazer a próxima edição.
16: Sem dúvida, vamos avaliar essa e logo em seguida vamos já anunciar a próxima data. É certo que nós vamos fazer, vamos decidir se vai ser anual, bianual, de quanto tempo, mas é importante estar estruturado aqui, porque aqui nós estamos recebendo agências de viagem, de turismo para comprar o nosso produto, mas também nós estamos integrando o trade turístico como um todo. Estamos se conhecendo melhor também, para poder também oferecer para o nosso visitante mais informações, indicações, para que a gente possa construir esse destino mais forte, aumentando o fluxo de visitantes.
1: Agora, para a gente encerrar, cada evento eu sei que exige todo um planejamento, uma organização, parcerias e... Vendo tudo isso acontecendo, né? Com toda essa movimentação, com toda essa mobilização que está acontecendo, qual é a sua impressão desse evento?
16: Eu acho, e aí o Santini acompanhou nós desde o início, que nós estamos mais unidos, Santini.
17: Muito mais unidos.
16: Eu percebi também, durante a tua gestão na Setur, você uniu as regiões e as entidades também. Eu vejo uma BAVE participando mais forte, a UGART participando, o Sindicato dos Guias, o SEBRAE, a Imatéria. Então, é justamente isso, o turismo une as pessoas, integra as entidades, para que a gente continue desenvolvendo e fortalecendo o Rio Grande do Sul como um destino do mundo, pro mundo.
1: Em uma frase... o que é a Tours Vales?
16: É a promoção do Vale Itacuru e Vale do Rio Pardo para nós vendermos para o turista que está no mundo todo para nos visitar.
1: Muito obrigada aí pela participação.
17: Agradeço a oportunidade de lembrar essa frase do Fontana, que é muito importante. O turismo, ele é cooperativo. Um precisa cooperar com o outro. O turismo, dentro de uma frase que possa resumir, é aquela que a gente usava enquanto andava pelas feiras. Onde um de nós estiver, todos estaremos. E assim a gente promove o nosso Rio Grande como um grande destino e os nossos produtos individualmente.
1: Muito obrigada ao Rafael, também ao Santini, por estarem aqui com a gente. E dessa forma estamos encerrando mais um programa Momento do Turismo no Vale. No nosso, convido você para estar com a gente no nosso próximo programa, onde a gente vai estar em algumas cidade, em algum empreendimento do Vale do Taquari, divulgando essa grande indústria, né? Como a gente falava, que é o turismo aqui do nosso Vale. Um grande abraço e até lá.
18: É um brinde a todos nós, é uma integração para nós começarmos uma caminhada de desenvolvimento das nossas atividades. Um

0: 1:13.
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E muito boa tarde, ouvintes aqui da Rádio Integração, começando mais uma tarde show por aqui hoje, um pouquinho mais tarde, agora 1h18, hoje dia 18 de agosto. E não vou me estender muito, logo trago mais informação, vou deixar tocar umas musiquinhas aqui primeiro, e no próximo bloco aí a gente conversa mais.

0: 1:21.
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E agora, 1:26 e muito boa tarde novamente, passando para agradecer aí o programa da Marlise Fir, nossa colega aqui do Turismo no Vale. É isso aí, então vamos seguir então, hoje eles nem estavam aqui no estúdio, foram fazer o programa em outro lugar e tá bem incrível, tem que assistir também, tem no YouTube os programas ali pelo nosso site, você consegue achar. 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E assim a gente segue na programação.

0: 1:40.
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E agora, 1h42. 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

0: 6:02.
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E agora é 2:07 e vamos olhar a previsão do tempo para hoje. As temperaturas agora marcando 26,7 graus e a sensação térmica 28,3. A temperatura mínima prevista para hoje era de 17 graus e a máxima 30. A probabilidade de chuva segue em 70% e são previstos para hoje ainda 10 milímetros. O tempo apresenta melhora da instabilidade no vale. Ao longo do dia, a nebulosidade varia e há condições para chuva fraca ou pancadas isoladas, intercaladas de períodos de melhora e possíveis aberturas de sol. Entre o final da tarde e a noite, com a aproximação de uma frente fria, as instabilidades tendem a aumentar, mantendo as condições para pancadas de chuva no vale. As temperaturas ficam agradáveis no início do dia e se elevam gradualmente, deixando a tarde mais quente. O dia também será ventoso na região, com rajadas de intensidade moderadas a forte. 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Agora 2:08. 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

0: 10:22.
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E agora 2:25. 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
3: 2:41. 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

E agora 2:44. E no dia 20 de setembro, a festa anual da Comunidade Católica Sagrado Coração de Jesus acontece no Salão Comunitário de Picada Rui do Meio. Inicia com a missa às 10h e ao meio-dia o tradicional almoço. A animação fica por conta do Quarteto da Alegria. 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

0: 6 horas, em ponto.
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1: 3:22.
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E agora 3 horas e 25 minutos. 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

0: 6:42.
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0: E agora 3 horas e 46 minutos. 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

0: 4 horas em ponto.
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E agora 4 horas e 4 minutos. 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

0: 4:20.
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E agora 4 horas e 24 minutos. E vamos olhar a previsão do tempo para amanhã, quarta-feira. Já quartou de novo aqui nessa nossa cidade aqui do Vale. E amanhã quartou com chuva prevista. A mínima prevista para amanhã é de 17 graus e a máxima 23. As chances de chuva seguem em 60% e são previstos para amanhã na região 10 milímetros. Com o avanço da frente fria que já começa a atuar no estado hoje, o tempo fica instável sobre o vale. A nebulosidade varia ao longo do dia e há condições de pancadas de chuva intercaladas por períodos de melhoria e possíveis aberturas de sol. Em alguns momentos, a chuva pode ocorrer com intensidade moderada a forte, com possibilidade de temporais isolados, acompanhados de raios e rajadas de vento. As temperaturas ficam amenas e agradáveis durante todo o dia. E vamos dar uma olhadinha no nosso apoio cultural agora das 4 horas e 20. 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

0: 4:42.
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1: Vem aí a festa anual da Comunidade Católica Sagrado Coração de Jesus, de Picada Arroio do Meio. 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

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E agora, 4 horas e 46 minutos, assim eu me despeço da companhia. Nos vemos amanhã já nas unidades móveis, na parte da manhã, no Manhã Integração com o Dinho. E de tarde, a partir da 1 hora, tô aqui de volta. Aninha já tá aqui nos estúdios, logo ela entra aqui com vocês e acompanha vocês até às 7 horas da noite. Um beijo e até amanhã.

0: 5:01.
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5:07. Boa tarde, minha gente querida. Está começando mais um fim de tarde aqui na Rádio Integração FM comigo, a Ana Schwember. Levando até você muita música, informação e aquela companhia que faz a diferença no seu dia. Um abraço aí pro colega Gabriel, que veio com você até agora no Tarde Show. Então fique comigo até as 19 horas. Por aqui a temperatura está em 26 graus e hoje, terça-feira, 18 de agosto, o calendário nos traz uma mensagem muito especial. Hoje é o dia do Nunca Desista. E que bela lembrança para este final de tarde. Talvez o caminho esteja difícil, talvez os resultados estejam demorando, mas não desista dos seus sonhos. Continue, persista e confie. Cada novo dia é uma oportunidade para recomeçar. Então hoje é o dia do Nunca Desista. Hoje também lembramos o dia de Santa Helena e o dia do estagiário. Uma homenagem a todos que estão dando os primeiros passos na vida profissional, aprendendo, crescendo e construindo o seu futuro. Então aumente o volume, fique com a gente, aproveite cada momento desse fim de tarde. Rádio Integração FM, a sua companhia de todos os dias. Para participar, o telefone é o 3716-2188 e o nosso WhatsApp é o 997-44-2711. Uma excelente tarde para você e que nunca falte fé, esperança e motivos para continuar. Boa tarde!

agora são 5 horas e 15 minutos e um agradecimento muito especial para a nossa querida ouvinte, a Dirce Schauren, que nos acompanha, né, com a sua ligação aí, me presenteou com uma ligação e ainda preparou aquele chimarrão gostoso para compartilhar com sua mãe, a Lilian, e também com a sua filha, a Daiane, né? Lá no bairro Dom Pedro II estão nos ouvindo aí. Que momento lindo em família, daqueles que aquecem o coração e tornam o chimarrão ainda mais especial. Muito obrigada, Dirce, pelo carinho, pela companhia e por fazer parte aqui da programação. E para acompanhar esse chima cheio de amor e boas lembranças, vamos atendendo aí o seu pedido. Mesa 6, com céu e cantos, isso? Beijão no coração, Dirce, e um excelente chimarrão.

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5:26 e hoje tem o recebimento da Chama Crioula a partir das 19h em frente à Prefeitura Municipal de Arroio do Meio. E logo após a cerimônia do recebimento na Prefeitura Municipal, a Chama Crioula será conduzida até o CTG Querência do Arroio do Meio, onde será servida uma janta ao valor de R$ 35. No cardápio, carreteiros de linguiça e de porco, feijão mexido e saladas diversas, às 20h30. Então tá aí, hoje à noite, então, para quem puder acompanhar, tem o recebimento da Chama Crioula em nosso município. Aqui tá chegando participações, deixa eu ver quem tá comigo. A Sandra tá pedindo música através do WhatsApp. Peço a música Sem Cama, banda Céu e Cantos. Sou a Sandra. Valeu, Sandra, muito obrigada pela sua audiência e pelo carinho. Recebemos a sua mensagem com muita alegria. E logo vamos atender o seu pedido com a música Sem Cama da banda Céu e Cantos. Um grande abraço para você. Tá comigo também aí a Dirce, a Daiane, a Lilian, na Dom Pedro II. Um bom chimarrão para vocês, bom finalzinho de tarde. Também um abraço muito carinhoso para a querida Lovane Finger, que está na sintonia da nossa programação aqui no bairro Bela Vista, acompanhada do seu esposo Vitor. E a Lovane, então, muito obrigada aí pelo carinho, pela audiência e por fazer parte da nossa família de ouvintes. Que alegria saber aí que vocês estão bem, estão juntinhos e estão curtindo a nossa programação. E hoje tem aí um pedido especial. A Lovane pede a música Barquinha de Ouro, da banda Universitária, pro Vitor, pra minha Ana e pra todos que estão na sintonia. Um grande beijo para vocês, muita saúde, amor e companheirismo. E que essa música deixe o momento de vocês ainda mais bonito, tá bom, Lovane? Também quero agradecer aqui a mensagem que estamos recebendo do Charles. Charles mandou: não desista do seu sonho, continue sonhando. Quando a Ana chega na Rádio Integração FM, até o microfone acorda. O café aquece, o chimarrão tem sabor, os cachorros param de latir para também escutar ela. Boa tarde, lindinha. Na sintonia, Charles Edu Samcam de Estrela, Rio Grande do Sul. Ana, é você quem vai receber a Chama Crioula? Não, vai ser o prefeito Sidney, a vice Andréia, pessoal aí da Prefeitura Municipal de Arroio do Meio, também do CTG Querência do Arroio do Meio, né, Charles? Mas olha, que mensagem bonita. Muito obrigada por esse carinho, por estar sempre na nossa sintonia. Saber que o café aquece, o chimarrão fica ainda mais gostoso e até os cachorros param para escutar, Charles. Essa é bom demais, hein? Grande abraço para você aí, Estrela, e continue sonhando e nunca desista dos seus sonhos. Hoje é o dia do não desistir, né? Não desista. Boa tarde, uma ótima sintonia aí com a Rádio Integração. Charles Edu, então, nos acompanhando. Que legal. 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
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E a gente vai seguindo então aqui a programação com o pedido da Lovane Finger, Barquinha de Ouro, e depois com o pedido da Sandra, Céu e Cantos, Sem Cama. Sobe o som.

0: 5:42.
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agora, faltando 13 minutos para 6 da tarde. Vamos lá, né, Charles Edu? Que legal tá com a Aninha aqui. O Charles, muito obrigada por essa arte linda aí, pelo carinho de sempre, né? Você caprichou demais hoje no look. Amei, um look de inverno, sobretudo azul marinho, lenço xadrez e o cabelo solto. Ficou um charme, hein? Você tem um talento especial para transformar uma foto em uma verdadeira produção. Obrigada por esse carinho tão especial aí, Charles. E desse jeito, né, você vai acabar entregando aí o segredo, né? Com um closet desses, não tem como repetir o look, não é mesmo? Cada dia uma produção diferente. Olha que você está caprichando nas minhas versões. Já estou até curiosa para saber qual será o próximo look. E obrigada pelo carinho de sempre e pelas artes maravilhosas, hein? Charles Edu de Estrela, Rio Grande do Sul. Tamo junto aí na Rádio Integração. Também quero mandar um abração muito especial para Marli Petri e pro Írio, aqui do bairro Bela Vista. Eles estão sempre com a gente aí na sintonia, dando aquele toquezinho. E que alegria ter vocês com a gente, sabendo aí que estão por casa, tomando aquele mate doce, prestigiando a programação. Uma ótima noite, muita saúde e felicidades aí para esse casal querido, a Marli e o Írio. E também por aqui, seguimos aí, né? Olha, gente, nem sabe, passei um desengripante aqui na cadeira que tava fazendo barulho aqui no estúdio. E agora o estúdio tá com um cheirão de oficina, hein? Pelo menos a cadeira parou de ranger, né? Porque não dava mais. Ai, Jesus Cristo amado, vamos lá. Seguimos aqui também informando que no dia 6 de setembro o Grupo Tol apresenta um espetáculo gratuito em Arroio do Meio, próximo à Igreja Matriz, no centro. Uma atração cheia de arte, música e muita magia para encantar crianças e adultos. Reúna a família, reserve essa data e venha viver uma experiência inesquecível. É dia 6 de setembro. 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Quero mandar um abração especial para ela, Duli Rames. Como é que tu tá? Tudo bem, Duli? Tá aí, tá na sintonia do programa. Mandou fotos hoje para mim. Agora mandou uma foto de um look lindo aí, ela lá com lenço rosa, uma blusa bege, e ela me convidou para aniversário. É dia 29 de agosto, um sábado, então. Ela disse que vai ter uma torta bem gostosa aí que ela encomendou. Estarei aí, viu, Duli? Quero passar contigo aí esse aniversário em 2026. Que legal. Então, em breve aí, aniversário da Duli, no dia 29 de setembro. O pessoal que gosta dela já prepara mensagens bonitas aí pra gente poder ler aqui na Rádio Integração também, né? Eu adoro fazer homenagem aí. E aí a Dúlia aí também tá de aniversário, então, no dia 29. Charles Edu agora, novamente, aí tá me escrevendo aqui. Ufa, sorte que era cadeira. A Ana achou que era os joelhos rangendo. Ai, Charles. Ainda bem que era cadeira, né? Por um segundo a Ana já estava achando. Não, tá louco, né? Eu ia pedir socorro aqui no estúdio desse jeito. Daqui a pouco vou ter que colocar aí, né? Não dá mais, né? Fazer em vez dessa risadinha aqui, ó. Eu ia pegar a cadeira aí pra botar de som aí pros nossos ouvintes, que o barulho tava terrível, né? Fazendo mais barulho que a apresentadora. Que cadeira. Mas o cheiro de oficina continua aqui, né? Cheiro de desengripante, barbaridade. Já lavei a mão, mas não sai, né? Tô meio tonta aqui com o cheirão. Mas vamos lá curtir Banda Mercosul colado em suas mãos. Faltando 9 para 6.

0: 10:01.
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agora são 6:05. Um bom finalzinho de tarde para você. Uma boa noite. Por aqui a Ana te fazendo companhia. Atenção para a informação, a Lojas Becker, uma das principais redes varejistas do sul do Brasil, segue avançando no projeto de modernização de suas lojas. Iniciado em 2019, o projeto já modernizou 95% das unidades da rede, que conta atualmente com mais de 260 lojas. As ações incluem reformas, ampliações, mudanças de layout e, em alguns municípios, a construção de novas estruturas. A mais recente reinauguração aconteceu em Teutônia, no Rio Grande do Sul. A loja foi reinaugurada na última sexta-feira, dia 14 de agosto, em um novo endereço e com uma estrutura maior e mais moderna. A programação reuniu clientes durante todo o dia, com sorteio de prêmios e apresentação da banda Indústria Musical, que encerrou a programação em frente à loja. E o cronograma de modernização segue até o final do ano. Em setembro, será a vez de Maravilha, em Santa Catarina, que receberá uma nova estrutura. Em outubro, Arroio do Tigre, no Rio Grande do Sul, também terá uma nova loja. Em novembro, será inaugurada a nova unidade de Encantado. Já em Tucanduva, também no Rio Grande do Sul, a loja será ampliada e terá sua área praticamente duplicada. A mudança vai permitir ampliar a exposição de produtos, melhorar a circulação e oferecer mais conforto aos clientes. Segundo a Lojas Becker, o objetivo do projeto é modernizar e padronizar os ambientes, acompanhando o crescimento das cidades e as novas necessidades dos consumidores, sem perder a proximidade com as comunidades onde a empresa está presente. A Lojas Becker, que recentemente completou 74 anos de história, se aproxima agora da conclusão de um dos maiores projetos de transformação física da sua rede. 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E vamos lá, Charles Edu, olha aqui, ó, ele colocou antes pra mim, né? Ele achou aí, né? Tava achando que a locutora tava precisando de manutenção também, né? Ainda bem que era só a cadeira mesmo aqui do estúdio, que precisou de um desengripante e ficou aí com um cheirão de oficina, né? Mas pelo menos a cadeira, ela parou de ranger, né, Charles? Tudo certo. E ele ainda complementou aqui. Charles mandou mais uma mensagem. Ele diz que agora vou ficar quietinho esperando a previsão do tempo. Aí sim, hein, Charles? Então tá bom. Então fica quietinho aí que a previsão do tempo vem sem rangido, sem desengripante e sem susto, tá bom, meu querido? Vamos lá curtir aqui na integração? Leandrinho e banda, vizinha fofoqueira.

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3: 6:22.
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1: 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Previsão para amanhã, quarta-feira, 19 de agosto. Nesta quarta-feira, o avanço de uma frente fria sobre o estado deixa o tempo instável no vale. A nebulosidade varia ao longo do dia, com possibilidade de pancadas de chuva intercaladas por períodos de melhoria e até algumas aberturas de sol. Em alguns momentos, a chuva pode ser de intensidade moderada a forte, com possibilidade de temporais isolados, acompanhados de raios e rajadas de vento. As temperaturas ficam amenas e agradáveis, variando entre 17 e 23 graus. A previsão indica ainda 60% de chance de chuva com acumulado de até 10 milímetros. 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
1: 6:29, por aqui seguimos a programação da Integração FM, convidando a todos aí para participarem no dia 20 de setembro da festa anual da Comunidade Católica Sagrado Coração de Jesus, no Salão Comunitário de Picada Arroio do Meio, missas 10 horas e ao meio-dia o tradicional almoço, animação do Quarteto da Alegria, apoio na divulgação Liesenfeld, prestadora de serviços com oficina e 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E também neste sábado, dia 22, tem o jantar de despedida ali do salão do Salão do Esperança aqui em Rui Barbosa, Arroio do Meio, né? Então vai ter lá um jantar baile do Esperança, a despedida do salão, animação do musical Art Show, vai ter um cardápio especial com comidas quentes, carne de res, porco e frango e saladas diversas ao valor de R$60. Então vai ser no Esperança de Rui Barbosa, a recepção às 19h, a janta a partir das 20h. Então vai ser uma noite de confraternização, amizade e de boa música, né? Com essa despedida aí do salão, então, porque vai ser desmanchado, né? Já que tem o ginásio pronto lá do lado, aí uma nova sede, o Esperança de Rui Barbosa, Arroio do Meio. Manda um abraço pra ela que tá na sintonia, a Daiane Chauri, a Dirce, a Lilian, já desejando aqui pra gente uma boa noite, um ótimo descanso. Também participando através do nosso WhatsApp, a Nelda Schmidt e o Alberto aí no bairro Dona Rita, né? Amigos tornam as conversas mais gostosas. E a vida mais feliz. Uma boa noite, uma ótima semana. Mensagem aí da Nelda. Valeu, um abraço pra você, uma ótima noite também. Meu amigo João Bildauer tá mandando um vídeo aqui ali do asfalto em direção a Capitão, né? Mais próximo ali da entrada da casa deles, ali no Arroio Grande Superior. Tá aí mandando foto, mandando vídeo, né? O carro lá estacionado, tá de volta aí com a sua limusine. Depois do guincho ter ido lá buscar ele esses dias, né? Que caiu na valeta, ainda postou ainda os stories lá com música de banda e de bebê e traz mais cerveja da Werner. Eu acompanhei aí os teus stories, viu, João Bildauer? Agora não, agora tá ali, né? Comportadinho, né? Que lugar espetacular aí em Arroio Grande, lá próximo da igreja. Um abração aí pra ti e também pro Vendelino Bildauer. Uma ótima noite. Acho que tá trabalhando ali, cortando a grama, podando o jardim, é isso? Não sei, né? Mas mandou foto ali da frente da estrada. Seguimos com Rota Luminosa, Vamos lá, cachorrinho na coleira é o nome da música. E lá na casa do João, os cachorrinhos estão na coleira ou estão soltos? Estão soltos, né? Sempre manda vídeo aí deles, feliz da vida.

0: 6:43.
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Faltando agora 12 minutos para 7 da noite. Atenção para a informação. A Secretaria Municipal de Educação e Cultura de Arroio do Meio recebeu, na tarde de sexta-feira, uma nova Spin LTZ 1.8 com 7 lugares e câmbio automático. O veículo foi adquirido por meio de licitação com investimento de 150 mil, utilizando recursos da Manutenção e Desenvolvimento da Educação, o MDE. A nova Spin passa a integrar a frota da secretaria e reforça a estrutura necessária para o desenvolvimento das atividades da rede municipal de ensino. O veículo vai proporcionar melhores condições para os deslocamentos das equipes e para o atendimento das demandas da secretaria. 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Agradecendo a todo mundo que enviou sua mensagem, mandou seu WhatsApp, telefonou aqui pra rádio hoje, a Lovane Finger, o Vitor, a Dirce Schauren, a Daiane, a Dirce, também a Duli Rames, o Sky, o pessoal que participou também através do nosso WhatsApp, o João Vendelino aí do Morro Leão, a Nelda, o Alberto, o Charles Edu aí de Estrela, a Sandra, a Marli Petri, o Írio, a todo mundo aí que participa sempre com a gente no finalzinho da tarde. Nossa gratidão. E agora um momento de reflexão, uma mensagem aí para vocês. A noite chega trazendo aquele convite para diminuir o ritmo, respirar fundo e olhar para tudo que vivemos durante o dia. Nem todos os dias são fáceis. Às vezes carregamos preocupações, enfrentamos decepções e encontramos caminhos que parecem não levar a lugar nenhum. Mas lembre-se, um dia difícil não significa uma vida difícil. Algumas coisas precisam de tempo para acontecer e outras simplesmente precisam ser entregues nas mãos de Deus. Hoje, antes de dormir, não pense apenas no que deu errado. Lembre também das pequenas coisas que deram certo. Agradeça pela vida, pela sua família, pelas pessoas que estiveram ao seu lado e principalmente pela oportunidade de amanhã tentar novamente. Se algo não saiu como você esperava, não carregue esse peso para a cama. Deixe o que passou no lugar dele, no passado. Amanhã será um novo dia, um novo começo, uma nova oportunidade. Que Deus acalme seu coração, renove suas forças e coloque paz dentro da sua casa. E nunca se esqueça, desistir não precisa ser uma opção quando ainda existe esperança. E assim chegamos ao final de mais uma programação aqui na Rádio Integração FM. Foi uma alegria enorme ter a sua companhia durante este dia. Obrigado a você que ficou ligado, que participou, que mandou sua mensagem e a todos que fazem da nossa rádio parte da sua rotina. Agora é hora de descansar, ficar junto de quem a gente ama e recarregar as energias para um novo amanhecer. E que esta noite seja tranquila, que os seus sonhos sejam bons e que Deus proteja você, sua família e o seu lar. Amanhã estaremos novamente juntos, levando música, informação, carinho e muita companhia através das ondas da nossa Rádio Integração FM. Amanhã cedinho tem o Reuma no show de bandinhas. Quero mandar um abraço pro Reuma, pra Cecília também, mandou um WhatsApp pra mim hoje de manhã pra vir tomar chimarrão com ela aqui na rádio. Aninha só viu aí, era 8 e pouca da manhã o WhatsApp, né? Perdi o chima da Cecília hoje, mas vai ter novas oportunidades, né, Cecília? Beijão aí pra você. Depois também temos o Dinho aqui com o Manhã Integração. À tarde tem o Gabriel te fazendo companhia. Então, super abraço de toda a nossa equipe para você. Fica aí o nosso muito obrigado e o desejo de uma boa noite, uma excelente madrugada e um amanhecer cheio de paz e esperança. Rádio Integração FM sempre com você. Até amanhã, gente, se Deus quiser. Um grande abraço e fique com ele, né? Com Deus. Beijão no coração. Tchau!

0: Está no ar a Voz do Brasil. As notícias do governo federal que movimentaram o país no dia de hoje.
1: Olá, boa noite.
0: Boa noite para você que nos acompanha em todo o país.
1: Terça-feira, 18 de agosto de 2026.
0: Vamos aos destaques do dia.
1: Atualização da lei seca.
0: Nova regulamentação prevê o uso de equipamentos para identificar outras substâncias além do álcool.
1: Após acidente, em caso de morte, será obrigatória a realização de exame para detectar álcool ou drogas ilícitas.
0: Atendimento à mulher.
1: Busca de informações sobre direitos e proteção lideram chamadas ao Ligue 180. Graziela Mendonça.
2: A violência psicológica respondeu por 35% das mais de 98 mil denúncias recebidas pelo canal nesta primeira metade do ano.
0: Anvisa aprova duas novas canetas para tratamento de diabetes.
1: Os dispositivos possuem como princípio ativo a semaglutida, obtida por via sintética.
0: Em entrevista, a diretora da agência da agência, Daniela Marreco, destaca a importância da aprovação desses medicamentos.
3: Consideramos, sim, bastante perigoso em termos de segurança para o paciente utilizar produtos que não estão regularizados, pode sim trazer um risco à saúde das pessoas.
1: Hoje, na apresentação da Voz do Brasil, Luciana Vasconcelos e Luciano Seixas.
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1: O Conselho Nacional de Trânsito atualizou procedimentos de fiscalização da Lei Seca, que estabelece regras para coibir a condução de veículos sob influência de álcool.
0: As novas medidas entram em vigor após publicação no Diário Oficial da União.
1: E quem tem todos os detalhes das atualizações é a repórter Luana Karen, que conversa com a gente ao vivo. Boa noite, Luana.
4: Boa noite, Luciano e Luciana. Boa noite aos ouvintes da Voz do Brasil. O novo regulamento passa a prever três formas principais de verificação durante fiscalizações: teste com bafômetro, teste em equipamento específico que indica outras substâncias psicoativas, como drogas ilícitas, e constatação de sinais de alteração psicomotora do motorista por agentes de trânsito. Continuam sendo admitidas imagens, vídeos e outros meios de prova aceitos legalmente. A partir da resolução, fica instituída uma fase de triagem nas operações. Nesta etapa, poderá ser utilizado pré-teste ou teste passivo de alcoolemia. O resultado dessa primeira fase não poderá isoladamente gerar autuação ou caracterizar a condução sob influência de álcool. Nesses casos, será necessária a continuidade das avaliações previstas na norma, como o uso do bafômetro.
0: E Luana, a nova regra detalha mecanismos para situações que possam interferir no resultado do bafômetro?
4: Detalhe sim, Luciana. Em situações envolvendo produtos que podem deixar temporariamente resíduos de álcool na boca, como o consumo de bombom de licor, pão de forma ou enxaguante bucal, a norma estabelece que deverá ser feito um novo teste. Isso pode ocorrer também quando algum fator técnico ou operacional comprometer o resultado válido.
1: Luana, a nova resolução também prevê o uso de equipamentos adicionais para verificar o uso de substâncias psicoativas, como drogas ilícitas?
4: Prevê sim, Luciana. A norma permite o uso de equipamentos para identificar a presença de outras substâncias além do álcool, capazes de alterar e comprometer a capacidade de dirigir, como drogas ilícitas e substâncias que determinem dependência. De acordo com a norma, o auto de infração deverá conter o tipo de substância detectada pelo equipamento. Para serem usados na fiscalização, os equipamentos deverão ser certificados pelo Inmetro. O texto regulamenta a possibilidade de testes toxicológicos e outros meios técnicos ou científicos para constatar a influência de substâncias psicoativas.
0: E Luana, naquele caso que o condutor se nega a fazer os testes quando solicitado, ainda continua valendo?
4: Continua assim, Luciana. Neste caso, o motorista continuará sujeito à multa e suspensão do direito de dirigir por 12 meses. Mas o Manual Brasileiro de Fiscalização de Trânsito foi atualizado para detalhar e padronizar a atuação em casos de recusa ao teste. Para o condutor que não realizar o procedimento, a norma estabelece como cada situação deve ser registrada e determina que, em uma mesma abordagem, não sejam lavrados simultaneamente autos de infração por dirigir sob influência de álcool ou outras substâncias psicoativas e por se recusar ao exame. Nos casos de acidentes que resultem em óbito, o motorista será obrigado a fazer exame para detectar álcool ou outras substâncias psicoativas.
1: Luana, foram criadas novas penalidades ou infrações com a medida?
4: Foram não, Luciano. A atualização da lei seca não altera ou cria novas penalidades, apenas regulamenta os critérios de fiscalização e de comprovação de infração. A norma atualiza procedimentos vigentes desde 2013 e também estabelece o modo de identificação de outras substâncias psicoativas. As novas regras entram em vigor após a publicação da norma no Diário Oficial da União. Os equipamentos para exames toxicológicos poderão ser usados imediatamente após a publicação, a depender apenas da disponibilidade e da existência de equipamentos certificados conforme os requisitos estabelecidos pela resolução. Luciana e Luciano, volto com vocês.
5: Muito obrigada, Luana Karen, pelas informações ao vivo aqui na Voz do Brasil.
1: Mais de 1 milhão de ligações já foram recebidas este ano pelo Ligue 180.
5: A central de atendimento à mulher é gratuita e recebe denúncias, pedidos de informações e dá orientações relacionadas à proteção da mulher.
6: O Ligue 180 recebeu 1.035.647 ligações de janeiro até julho deste ano, o equivalente a 4.884 chamadas por dia. A central de atendimento à mulher é gratuita e serve não apenas para denúncias, mas também para pedidos de informação e orientações sobre os serviços da rede. O estado de São Paulo liderou os atendimentos no primeiro semestre, com mais de 106 mil ligações recebidas. Em seguida, vem Rio de Janeiro, Minas Gerais, Bahia e Rio Grande do Sul. Estela Bezerra, secretária nacional de enfrentamento à violência contra mulheres, aponta qual tem sido o papel deste canal.
7: O canal 180, ele tem uma importância de demonstrar à população o como a consciência, a conscientização sobre violência contra as mulheres tem ampliado. Antes você só considerava violência contra as mulheres, feminicídio e agressão física. Hoje você tem denúncias de violência psicológica, que é a primeira no ranking das denúncias. A gente tem denúncias de violências digitais, que é uma violência nova, contemporânea, né, que não se percebia dessa maneira.
6: A violência psicológica respondeu por 35% das mais de 98 mil denúncias recebidas pelo canal nesta primeira metade do ano. Em seguida, vem a violência doméstica, com mais de 24 mil ligações. Também foram registrados casos de violência moral e patrimonial. Se você é mulher e está sofrendo algum tipo de violência ou conhece alguém nesta situação, ligue 180 ou envie uma mensagem pelo WhatsApp 61 96 10 0180. O serviço funciona 24 horas, 7 dias por semana. O atendimento é feito em português, inglês ou espanhol e ainda na língua brasileira de sinais. Reportagem Graziela Mendonça.
1: Estão abertas as inscrições para uma capacitação online em inteligência artificial voltada para mulheres à frente de pequenos negócios.
5: A iniciativa oferece 5 mil vagas, sendo metade delas para mulheres negras.
1: As atividades começam em 1º de setembro e vão tratar do uso da inteligência artificial em áreas como gestão, planejamento, marketing, vendas, atendimento ao cliente, análise de dados, produtividade e inovação.
5: Ao final do curso, 50 negócios poderão ser selecionados para receber um investimento inicial, destinado à implementação dos projetos desenvolvidos durante a formação.
1: As interessadas podem se inscrever até o dia 20 de outubro no portal do Ministério do Empreendedorismo, da Microempresa e da Empresa de Pequeno Porte.
5: E professores da educação básica de todo o país podem realizar cursos sobre inteligência artificial, IA, de graça.
1: A formação continuada está disponível no ambiente virtual de aprendizagem do Ministério da Educação, AVAMEC.
5: Os cursos tratam desde os conceitos básicos de IA até a aplicação das ferramentas em atividades de sala de aula. Cada participante pode organizar o próprio ritmo de estudos e há formações voltadas para o ensino fundamental e para o ensino médio. Entre os assuntos abordados estão uso pedagógico da IA, criação de recursos digitais, planejamento de atividades e o uso responsável das ferramentas. Os conteúdos também tratam de temas como autoria, pensamento crítico, proteção de dados, segurança digital e avaliação das informações produzidas por ferramentas de inteligência artificial generativa. Os cursos variam entre 20 a 180 horas de duração. Para se inscrever, basta acessar o AvaMEC, fazer login ou criar uma conta na plataforma. O endereço é avamec.mec.gov.br. Priscila Machado para a Voz do Brasil. Dicas do Enem.
8: Olá, meu nome é Ana Júlia Toches e a minha pergunta é: eu devo começar pelas questões fáceis ou difíceis do Enem?
5: Quem responde é o professor de matemática Marcelo Almeida, que aproveita para dar mais dicas para se sair bem na prova.
9: Olá pessoal, estou aqui para trazer para vocês uma dica muito importante. Você que está se preparando para as provas do Enem que estão aí chegando e precisa aumentar sua nota em matemática. Muitas vezes o estudante se apega nas questões difíceis e acaba perdendo muito tempo em resolução dessas questões. Dica: questões fáceis e médias. São as questões que vão aumentar em muito a sua nota em matemática. Acertem questões fáceis, acertem. Não erre uma questão fácil. E em matemática, onde a gente vê essas questões? Estatística básica, média, moda, mediana, gráfico, interpretação gráfica. São questões que muita gente, por achar que é fácil, acaba deixando de estudar. Então, dica: pegue as provas anteriores e faça todas essas questões. Tenho certeza que vai dar bom demais.
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1: Duas novas canetas emagrecedoras à base de semaglutida foram aprovadas pela Agência Nacional de Vigilância Sanitária, Anvisa.
5: Uma das canetas é genérica, produzida por farmacêutica brasileira.
1: A semaglutida é um medicamento que age de maneira similar ao hormônio GLP-1 e com isso reduz apetite, diminui as taxas de açúcar no sangue e tem sido amplamente utilizado para o controle da obesidade.
5: Com a queda da patente do primeiro medicamento comercial à base de semaglutida, a agência tem analisado e liberado pedidos de laboratórios para produzir medicamentos similares e genéricos.
1: Em conversa com a Voz do Brasil, a diretora da Anvisa, Daniela Marreco, explica como é o processo de análise para esses pedidos e os riscos do uso de canetas falsificadas. Acompanhe.
10: Diretora Daniela Marreco, da Agência Nacional de Vigilância Sanitária, é um prazer ter a senhora conosco aqui na Voz do Brasil. Bom, vamos começar então explicando para o nosso ouvinte como é que funcionam esses processos de registro, quanto tempo em média eles duram?
3: Os processos de registro de medicamentos realizados pela Anvisa, eles têm como base avaliar aspectos essenciais do medicamento, que é a qualidade, a segurança e a eficácia daquele medicamento. A gente também verifica, no âmbito dessa análise, as boas práticas de fabricação, ou seja, se a empresa fabricante daquele medicamento cumpre as boas práticas durante o processo produtivo. Esse prazo de avaliação, ele depende não só do tempo que a Anvisa leva para avaliar toda essa documentação que é apresentada pela empresa, mas também do prazo que as empresas precisam para cumprir eventuais questionamentos que sejam feitos pela agência.
1: A Anvisa baseia toda a sua avaliação em documentos apresentados pelos laboratórios interessados no registro, né? Ela pode pedir algum tipo de complementação nas pesquisas, por exemplo, para atender aos quesitos de eficácia ou de segurança?
3: Com certeza, isso acontece na maior parte dos casos após a avaliação da documentação que é inicialmente apresentada pela empresa. Caso fique qualquer dúvida ou qualquer necessidade de complementação dos dados que foram apresentados, a Anvisa faz solicitações adicionais para o laboratório fabricante para que ele complemente a documentação de qualidade ou a documentação de segurança e eficácia daquele medicamento, para que a gente possa, ao final do processo, ter certeza em relação ao cumprimento de todos os critérios necessários para dar segurança à população ao uso daquele medicamento que foi aprovado pela agência.
10: Agora, no caso de princípios ativos como o da semaglutida, já tinha um medicamento prévio com registro e a patente dele caiu. Isso torna mais fácil conseguir o registro das novas medicações em relação, por exemplo, a medicamentos que ainda não tem nenhum no mercado?
3: Sim, são processos de avaliação diferentes. Quando o medicamento é novo, é inédito no país, a empresa precisa, além da documentação de qualidade, ela precisa comprovar também a segurança e a eficácia daquele medicamento por meio de estudos clínicos. Então, é um dossiê com dados adicionais que envolvem a realização dessas etapas de estudo clínico. No caso dos medicamentos que são cópias ou que são similares a um outro medicamento registrado, nós vamos comparar esses novos medicamentos ao medicamento de referência, esse medicamento anterior que já tinha registro na Anvisa. Então, eles vão poder apresentar provas comparativas, é uma caracterização bastante extensa em termos físico-químicos, mas de forma comparativa ao medicamento que já comprovou esses aspectos de qualidade, segurança e eficácia. Então, sim, nós podemos dizer que é um processo um pouco mais fácil para essa comprovação dos critérios técnicos necessários para o registro.
1: Diretora, já existem muitos vídeos na internet circulando falando sobre novos princípios ativos que seriam ainda mais eficazes que a semaglutida e a tirzepatida, que são os dois mais utilizados atualmente, né? Seria o caso da retatrutida, que provocaria uma perda de peso mais rápida e ainda maior. Esse princípio não está aprovado ainda no Brasil, né?
3: Isso, perfeito. A retatrutida ainda não tem um pedido de registro aqui na Anvisa, é um medicamento que se encontra ainda em etapa de estudo clínico, então nós não podemos afirmar nem qualidade, nem segurança, nem eficácia em relação a esse produto. A gente precisa aguardar que ele complete o seu desenvolvimento clínico, que ele seja submetido para análise da Anvisa, para aí sim a gente ter qualquer conclusão em relação aos efeitos desse produto.
10: Agora, diretora, junto com o sucesso das canetas, veio também, claro, como sempre, as falsificações, a entrada no país de versões de marcas que não passaram pelo processo de registro na Anvisa. Quais são os controles que a Anvisa faz e quais os riscos de o consumidor usar esses medicamentos que não tenham passado por esses controles?
3: A Anvisa tem intensificado muito durante esse ano de 2026 a fiscalização em relação a esses produtos, que são produtos irregulares, produtos que, como você colocou, não passaram pela avaliação da agência, com o objetivo de proteger a saúde da população para que não utilize esses produtos. Em relação aos riscos, como são produtos que não passaram pela avaliação da Anvisa, a gente não consegue saber quais são as substâncias, qual é a composição daquele produto, quais são os critérios de eficácia, ou seja, aquele produto vai realmente funcionar quando foi utilizado pelo paciente, qual é a população que poderia utilizar aquele produto e, principalmente, quais são os riscos para as pessoas que utilizarem esses produtos que não tiveram uma avaliação pela Anvisa. Então, consideramos, sim, bastante perigoso e, em termos de segurança, para o paciente utilizar produtos que não estão regularizados, pode, sim, trazer um risco à saúde das pessoas.
1: Se a pessoa quiser conferir se uma determinada marca, algum medicamento está aprovado pela Anvisa, como é que ela deve proceder? É possível fazer a consulta no site da agência, por exemplo?
3: Sim, é possível. No site da Anvisa existe um mecanismo de busca, consulta de produtos regularizados. Esse site de consulta, ele é dividido de acordo com todas as categorias de produtos que a agência regula. Se a pessoa buscar na parte de medicamentos, ela pode digitar ali o nome comercial do medicamento, ela pode digitar a substância ativa. Existem vários critérios de busca que o cidadão pode utilizar para conseguir conferir se aquele medicamento está de fato registrado e regularizado no Brasil. Além disso, o medicamento também, quando o paciente adquire aquele produto, ele vai ter um número de registro identificado na caixinha do medicamento, número de registro na Anvisa, e por meio desse número, a pessoa também consegue no nosso site localizar se o produto é ou não um produto regular perante a agência.
10: Muito bem, nós conversamos com Daniela Marreco, diretora da Agência Nacional de Vigilância Sanitária, Anvisa. Muito obrigada, diretora, pela sua entrevista aqui à Voz do Brasil.
3: Eu que agradeço.
5: A aproximação entre o Brasil e os países do Sudeste Asiático está no centro da agenda do secretário-geral da ASEAN, Cao Kim Hong, em Brasília.
1: Em reunião com o ministro das Relações Exteriores, Mauro Vieira, foram discutidas formas de ampliar o comércio, os investimentos e a cooperação em áreas como transformação digital, segurança alimentar e sustentabilidade.
11: Comércio, investimentos, transformação digital, segurança alimentar e sustentabilidade estiveram entre os temas tratados durante a visita do secretário-geral da Associação de Nações do Sudeste Asiático, Cao Kim Hong, a Brasília. Hong foi recebido nesta terça-feira no Palácio do Itamaraty pelo ministro das Relações Exteriores, Mauro Vieira. Segundo o chanceler brasileiro, o encontro tem como objetivo aprofundar a relação política e econômica do Brasil com os países do Sudeste Asiático e ampliar a cooperação com a ASEAN e seus Estados-membros.
12: O comércio Brasil-ASEAN tem crescido a uma média de 13% a cada ano desde 2020. Nesse ritmo, o intercâmbio comercial deverá ultrapassar aquele com parceiros tradicionais do Brasil, como os Estados Unidos ou a União Europeia, num futuro próximo. O Brasil já exporta mais para a Indonésia, para o Vietnã e para a Malásia e Tailândia do que para a França.
11: Fazem parte da ASEAN 11 países: Brunei, Camboja, Indonésia, Laos, Malásia, Mianmar, Filipinas, Singapura, Tailândia, Timor-Leste e Vietnã. Em 2025, o comércio entre o Brasil e países do grupo somou mais de 38 bilhões de dólares. O bloco foi o quinto maior parceiro comercial do Brasil, atrás de China, União Europeia, Estados Unidos e Mercosul. Mauro Vieira destacou ainda que a visita faz parte da estratégia brasileira de diversificação das parcerias externas e de fortalecimento da presença brasileira em diferentes regiões do mundo.
12: O aprofundamento da relação com a ASEAN está em plena sintonia com as prioridades da política externa brasileira: a diversificação das parcerias econômicas, o estreitamento dos vínculos com regiões que são destino importante de nossas exportações, a coordenação em temas multilaterais e o fortalecimento da cooperação Sul-Sul.
11: Esta é a primeira visita de um secretário-geral da ASEAN ao Brasil. Além do Itamaraty, a agenda também inclui encontros com outras autoridades dos ministérios, além de contatos com representantes empresariais e acadêmicos brasileiros. Reportagem Gabriela Noronha.
5: Começou hoje o pagamento da parcela do Bolsa Família referente ao mês de agosto.
1: Os depósitos vão ser realizados até o dia 31 de agosto.
5: O calendário segue de acordo com o dígito final do NIS impresso no cartão dos beneficiários.
13: Os repasses do Bolsa Família de agosto começam nesta terça-feira, dia 18, e vão até o dia 31. O valor médio do benefício este mês é de R$ 678,35. O pagamento é feito de acordo com o último dígito do número de identificação social, o NIS, que cada família tem no cartão do programa. Recebem primeiro famílias com o NIS terminado em 1 e assim sucessivamente até o NIS final 0, no dia 31 de agosto. Para receber o benefício, as famílias devem atender aos critérios do programa, manter o cadastro único atualizado e cumprir as condicionalidades nas áreas de saúde e educação. Para verificar a situação do benefício, extratos e valores, o beneficiário pode consultar os aplicativos do Bolsa Família e Caixa Tem. O Disque Social pelo número 121 também está disponível para atendimento ao público. A ligação é gratuita de todo o Brasil. Reportagem Érica Brás.
1: Lembrando que o pagamento é unificado às famílias que vivem em locais em situação de emergência ou calamidade pública decretada pelo governo federal.
5: partir de hoje já podem ser atualizadas as informações do indicador de capacidade municipal.
1: As informações são utilizadas para acompanhar diferentes aspectos da capacidade do município na área de proteção e defesa civil.
5: Os municípios têm até o dia 31 de outubro para preencher o formulário em defesacivil-icm.com.br.
1: E essas foram as notícias do governo federal.
5: Uma realização da Secretaria de Comunicação Social da Presidência da República.
1: Com produção da empresa Brasil de Comunicação.
5: Fique agora com as notícias do Poder Judiciário e do Congresso Nacional. Uma boa noite.
1: Boa noite para você e até amanhã.
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15: CNJ lança a cartilha Remuneração de Magistrados e Magistradas.
16: TSE esclarece que é falso que a urna eletrônica exibe a mensagem confirma o seu voto.
15: STJ valida a eliminação de candidato a policial penal com histórico social incompatível.
16: Boa noite, eu sou Leandro Bezerra.
15: E eu sou Walter Lima.
16: O Conselho Nacional de Justiça lançou nesta terça-feira a cartilha Remuneração de Magistrados e Magistradas, Dúvidas Frequentes.
15: O material detalha a decisão do Supremo Tribunal Federal sobre o tema e as medidas do CNJ para fiscalizar e dar mais transparência aos pagamentos da magistratura. Repórter Carolina Chaves.
17: A publicação reúne o histórico de normas e traz um formato prático de perguntas e respostas com links diretos para a legislação. A cartilha está disponível no site do CNJ para acesso de toda a sociedade. Durante a reunião, o presidente do CNJ e do STF, ministro Edson Fachin, fez um pronunciamento.
18: Criamos o Observatório Nacional de Integridade e Transparência. Ampliamos os mecanismos de controles, disponibilizamos dados em volume sem precedentes e temos agora um contra-cheque único a caminho e todas as rubricas conhecidas e uniformizadas.
17: O ministro Fachin destacou que o judiciário está aberto ao controle social, mas ressaltou que questionamentos legítimos não podem ser confundidos com campanhas de descredibilização.
16: STJ considera válida a eliminação de candidato em concurso público para o cargo de policial penal.
15: Mesmo sem condenação criminal definitiva, havia registros policiais, processos arquivados e o inquérito em andamento. Fátima Uchoa.
19: Após ser eliminado do certame, o candidato impetrou o mandado de segurança. O juízo concedeu liminar para que ele participasse do curso de formação, mas o Tribunal de Justiça do Rio Grande do Sul revogou a medida, o que o levou a interpor recurso no STJ. E a segunda turma decidiu que foi ilegal a exclusão. Para o relator ministro Marco Aurélio Belize, o histórico comportamental do candidato é incompatível com o padrão ético e funcional exigido para o cargo pretendido e quanto a funções ligadas à segurança pública, que exigem padrões éticos mais rigorosos, a análise da vida pregressa deve ir além dos antecedentes criminais, abrangendo também a conduta moral e social do candidato.
16: É falso que a urna eletrônica exibe a mensagem confirma o seu voto.
15: Eleitor não precisa esperar essa frase para apertar a tecla verde na hora de votar. Fábio Ruas.
20: A frase confirma o seu voto não aparece na tela da urna eletrônica. A mensagem que afirma isso e está circulando pelas redes sociais é falsa. A mensagem enganosa diz que se a eleitora ou eleitor apertar a tecla confirma antes da suposta frase aparecer na tela, o voto será anulado. Isso não acontece. A Justiça Eleitoral informa que a urna não tem qualquer mecanismo que anule o voto por esse motivo. É importante não confundir. A mensagem que aparece na tela antes de concluir cada voto é confira seu voto e não confirma o seu voto, como alegam as publicações falsas.
16: Advogado da Caixa consegue restabelecer salário que foi reduzido após ação trabalhista contra o banco.
15: Para a Justiça Trabalhista houve indícios de retaliação. Repórter Rafael Silva.
2: O advogado entrou com ação na Justiça do Trabalho pedindo redução de jornada para 4 horas por dia, conforme prevê o Estatuto da Advocacia. A Caixa concordou, mas reduziu o salário do empregado. Ele alegou retaliação por parte do banco e pediu a manutenção do salário em nova ação judicial. O Tribunal Superior do Trabalho reconheceu a represália e manteve a decisão de restabelecer o salário do advogado. Para os ministros, a Caixa agiu de forma abusiva ao alterar a jornada e diminuir a remuneração sem respaldo legal. A decisão foi unânime.
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16: A você, uma boa noite.
15: E até amanhã.
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1: Eu sou Paula Groba.
2: E eu sou Humberto Pinheiro.
1: E estes são os destaques de hoje do Jornal do Senado, que começa agora.
2: Política de combate à violência contra a mulher pode ser votada no próximo esforço concentrado.
1: Projeto que proíbe cotas em residências médicas divide opiniões no Senado.
2: Eleições 2026. Candidaturas femininas ao Senado crescem e chegam a todos os estados.
1: Boa noite.
2: Boa noite.
1: O combate à violência contra a mulher pode ganhar uma nova estrutura nacional, com mais integração entre os serviços públicos e garantia de continuidade das políticas de proteção.
2: É o que prevê um projeto do senador Paulo Paim, do PT do Rio Grande do Sul, que está em regime de urgência para votação no plenário. A proposta deve ser votada no próximo esforço concentrado. As informações com o repórter César Mendes.
3: O projeto do senador Paulo Paim, do PT gaúcho, que cria a Política Nacional de Enfrentamento à Violência contra a Mulher, busca respostas mais efetivas para as vítimas, continuidade nas políticas e um maior controle social para a proteção dos direitos das mulheres. Relatora, a senadora Damaris Alves, do Republicanos do Distrito Federal, explicou por que é tão importante transformar em lei as ações destinadas ao combate da violência de gênero no país.
4: Para que haja continuidade, que ninguém interrompa a política pública de enfrentamento à violência contra a mulher.
3: Damaris se comprometeu com Paim a encaminhar a votação do projeto na CDH no próximo esforço concentrado, no início de setembro, e diz que vai levar ao presidente do Senado, Davi Alcolumbre, o pedido de urgência com a sugestão de que o texto seja votado em plenário durante os 21 dias de ativismo pelo fim da violência contra a mulher, de 20 de novembro a 10 de dezembro.
1: E pequenos criadores terão mais opções para alimentar os rebanhos por meio do programa de venda em balcão. Além do milho, a Conab poderá adquirir sorgo, caroço de algodão, farelo de soja e farelo de milho.
2: Após a aprovação pelos senadores, foi sancionada pelo presidente da República a lei que amplia o programa de venda em balcão para alimentação animal. Um dos objetivos é facilitar o acesso de pequenos criadores e cooperativas aos estoques públicos de ração. Repórter Pedro Pincer.
5: O Poder Executivo sancionou a lei que altera o programa de venda em balcão e a lei de política agrícola de 1991. A proposta foi aprovada pelo Senado antes de virar lei. A nova regra amplia a lista de produtos que podem ser adquiridos pela Companhia Nacional de Abastecimento, a Conab, para a alimentação animal. Entram nessa lista milho, sorgo, farelo de soja, farelo de milho e outros produtos, com preço de até 25% acima do mínimo vigente no estado onde ocorrer a compra. Relatora no Senado, senadora Tereza Leitão, do PT de Pernambuco, explicou a importância da medida para o setor.
6: É muito importante para o momento atual que nós vivemos com a ameaça dos impactos climáticos provocados pelo El Niño. Ele faz uma adaptação dos instrumentos consolidados a esses novos desafios climáticos e de mercado, quando o acesso à alimentação animal é decisiva para mitigar perdas. Ele fortalece a produção e a renda rural, amplia a capacidade de resposta do Estado e contribui para a segurança alimentar do Brasil.
5: A lei estabelece limites mensais de compra de 27 toneladas para pequenos criadores cadastrados no Sistema de Cadastro Nacional de Produtores Rurais e demais agentes e de 80 toneladas para cooperativas e associações de agricultores familiares.
1: E virou lei a medida provisória aprovada pelo Congresso que socorreu regiões afetadas por desastres naturais.
2: Os recursos destinados somam 350 milhões de reais. A reportagem é de Herman Kulitz.
7: O crédito extraordinário de 350 milhões de reais cobrirá ações emergenciais de proteção e defesa civil em regiões atingidas por desastres naturais, como excesso de chuvas ou seca e estiagem intensas no início de 2026. Os fenômenos afetaram aproximadamente 5 milhões de pessoas nas 5 regiões do país. A relatora da proposição, senadora Tereza Cristina, do Progressistas de Mato Grosso do Sul, deu parecer favorável à medida, em solidariedade aos que sofreram os prejuízos. Por isso, defendeu a distribuição equilibrada do dinheiro por todas as regiões.
8: Diante de desastres que já atingiram milhões de brasileiros, socorrer as vítimas é dever do Estado. Estado. Por isso, meu voto é pela aprovação deste crédito de 305 milhões de reais, porque responsabilidade fiscal, antes de ser controle de despesa, é também sensibilidade com quem perdeu a casa, a lavoura e o meio de vida.
7: Os recursos poderão ser usados para assistência humanitária e restabelecimento de serviços essenciais.
1: E o presidente do Senado, Davi Alcolumbre, acompanhou o presidente Lula nesta segunda-feira em uma visita a um navio sonda da Petrobras em Oiapoque, no Amapá. A agenda ocorreu após a Petrobras anunciar a presença de petróleo em um poço exploratório na bacia da Foz do Amazonas.
2: Alcolumbre destacou o potencial de geração de riquezas para o país e defendeu que os brasileiros decidam sobre o futuro da exploração de petróleo na região. Segundo ele, os recursos do petróleo podem contribuir para a educação e a saúde públicas, além de gerar emprego e renda.
9: Nós sabemos o que a riqueza do petróleo é transformada para a vida das pessoas, sobretudo com os recursos do Fundo Social que vão para a educação pública brasileira e para a saúde pública brasileira.
1: O projeto de lei que proíbe a adoção do sistema de cotas no ingresso dos programas de residência médica foi alvo de debate na Comissão de Direitos Humanos.
2: Na audiência pública interativa, senadores, representantes de ministérios e de conselhos discutiram se as regras de acesso à formação acadêmica devem valer também para a seleção da especialização. Repórter Douglas Castilho.
10: O autor do requerimento para a reunião, senador Paulo Paim, do PT do Rio Grande do Sul, se manifestou contra o avanço da proposta, lembrando que é um defensor histórico das ações afirmativas no Senado Federal.
11: A política de cotas não é um privilégio, é simplesmente um instrumento de correção de desigualdades históricas e de ampliação de oportunidades. Não estamos discutindo apenas uma regra de seleção para programas de residência. Estamos discutindo que país queremos.
10: O autor do texto, o senador doutor Irã, do PP de Roraima, também se afirmou partidário das medidas de equidade, mas acredita que a existência desse tipo de política na graduação já cumpre a função de reduzir desigualdades, devendo prevalecer a partir dessa etapa a pura avaliação de competência.
12: Quando a gente entra na faculdade, a gente tem as mesmas oportunidades, os mesmos professores, e hoje com a internet, com a democratização do conhecimento, depois disso tudo, a gente ainda tem cota para fazer residente? Não.
10: O projeto já recebeu o relatório favorável do senador Márcio Bittar, do PL do Acre, e encontra-se pronto para a votação na comissão.
13: Eleições 2026.
1: O número de mulheres na disputa por uma vaga no Senado cresceu nas eleições de 2026. São 69 candidatas, o maior número das três últimas eleições.
2: Mas mesmo com o avanço, elas ainda são minoria entre os concorrentes. Neste ano, as mulheres representam 22% das candidaturas ao Senado. O repórter Alexandre Campos mostra como está a participação feminina nessa disputa.
14: O número de candidatas representa 22% do total de candidaturas registradas neste ano. Para mudar esse cenário, o Senado, além de analisar projetos que visam aumentar a participação feminina na política e combater a chamada violência política de gênero, também lançou o Guia da Candidata. O manual, com linguagem clara e prática, traz orientações sobre diversos pontos durante o processo eleitoral e sobre o caminho para ocupar espaços de poder com segurança, informação e autonomia. Em sessão especial em março deste ano, a então senadora e procuradora da mulher no Senado, Augusta Brito, lamentou a necessidade de uma publicação como essa.
15: A política não é neutra. Mulheres enfrentam dificuldades maiores de acesso a financiamentos, às redes de apoio, à visibilidade, bem como são alvos mais frequentes de ataques, de desinformação e de violência política.
14: Dos atuais 54 senadores em final de mandato, 32 vão tentar a reeleição. Quanto à idade, três candidatos têm mais de 90 anos e 20 têm menos de 40. No critério cor-raça, dois afirmaram que são amarelos, 192 brancos, 4 indígenas, 88 pardos e 29 pretos.
2: Com trabalhos técnicos de João Lira, o Jornal do Senado fica por aqui. Acompanhe agora as notícias da Câmara dos Deputados. Boa noite.
1: Boa noite e até amanhã.
16: Câmara dos Deputados.
17: Câmara cria símbolo para conscientizar a população sobre doenças raras.
18: Avança a proposta que institui Dia Nacional sobre Climatério e Menopausa.
17: Deputados devem regulamentar a produção celular de proteínas animais.
18: O projeto prevê verba específica da primeira infância no orçamento público.
17: Boa noite. Já está pronto para entrar na pauta de votações do plenário da Câmara, projeto que prevê detalhamento de recursos da primeira infância

0: criação do quadro Orçamento Criança é mais um passo no sentido de garantir políticas públicas para essa faixa etária.
1: Sem recursos, sem garantia de orçamento, dificilmente as políticas públicas podem ser levadas a cabo. Então não adianta a gente criar legislação, a gente ter a vontade política se a gente não tiver os recursos necessários para implementá-las. E a fiscalização dessas políticas se faz através do orçamento. Então, garantir a existência desses recursos, o levantamento desses recursos, os dados, são absolutamente necessários à política de proteção à infância e adolescência brasileiras.
0: A proposta que torna obrigatória a inclusão de quadros específicos no orçamento público para detalhar os recursos destinados à primeira infância ainda precisa ser analisada pelo plenário antes de seguir ao Senado. Da Rádio Câmara, de Brasília, Paula Bittar.
2: Educação. Ayrton Faleiro do PT celebra a expansão do ensino superior no Pará. O congressista registra a criação de novas unidades federais no estado e o envio de verbas para apoiar a cultura e o esporte amador na região.
3: O legislador defende as políticas e programas como o pé de meia para garantir a conclusão da educação escolar e o ingresso no ensino superior. Ayrton Faleiro cumprimenta os mais de 100 líderes juvenis com quem se reuniu para traçar ações de apoio à educação e ao esporte.
2: Santim Roveda, do União, comemora a liderança do Paraná no IDEB, mantida nos resultados de 2025. O deputado atribui o desempenho aos investimentos do governo estadual na estrutura das escolas, na alimentação dos estudantes e na qualificação dos profissionais da educação.
3: Santim Roveda também cita a climatização das salas de aula e a oferta diária de proteína animal na merenda, entre as medidas adotadas pela rede estadual. O parlamentar ainda destaca a seleção técnica de profissionais para as chefias dos núcleos regionais de educação.
2: Inácio Arruda, do PCdoB, comemora os resultados da educação pública no Ceará. Segundo o parlamentar, 80 das 100 melhores escolas públicas de ensino fundamental do país estão no estado. Conquista que ele atribui a políticas de educação e ao trabalho de professores e municípios.
3: Inácio Arruda também ressalta iniciativas como a ampliação das escolas de tempo integral e a formação e valorização dos professores. Ele cita municípios como Sobral, Coreaú, Cruz, Pires Ferreira e Pedra Branca, entre os que possuem escolas de destaque.
2: General Girão, do PL, critica a política de aprovação de alunos adotada no Rio Grande do Norte. Ele conta que estudantes do ensino médio podem avançar de ano, mesmo reprovados em até 6 disciplinas, o que, na avaliação do parlamentar, engana os resultados da educação no estado.
3: General Girão questiona os resultados divulgados pelo IDEB para o Rio Grande do Norte, afirmando que os indicadores de matemática e português pouco avançaram. Para ele, a política adotada pelo governo do estado não representa uma melhoria efetiva na qualidade do ensino.
4: Saúde.
2: A criação de um Dia Nacional de Conscientização sobre o Climatério e a Menopausa avançou na Câmara, com a aprovação da proposta pela Comissão de Saúde. Quem informa é a repórter Júlia Lopes.
5: A Comissão de Saúde da Câmara dos Deputados aprovou um projeto que cria o Dia Nacional de Conscientização sobre o Climatério e a Menopausa, a ser celebrado em 18 de outubro. A proposta da deputada Ana Paula Lima, do PT de Santa Catarina, busca ampliar a informação sobre os sintomas, impactos e tratamentos desse período, além de incentivar as mulheres a procurarem acompanhamento médico. O climatério é uma fase de transição que antecede e inclui a menopausa. Com a queda hormonal, podem surgir sintomas como ondas de calor, insônia, alterações de humor e dores nas articulações. Especialistas destacam que o tratamento deve ser individualizado de acordo com a necessidade de cada paciente. Para a deputada Ana Paula Lima, muitas mulheres passam por essa fase sem identificar os sintomas e sem receber orientação adequada.
6: É que muitas mulheres passam por essa etapa e elas não são identificadas e elas precisam fazer a reposição hormonal, se assim desejarem e se assim forem orientadas pelo médico que faz a assistência.
5: O projeto também prevê ações de conscientização, como palestras, seminários, campanhas nos meios de comunicação e redes sociais, além da distribuição de materiais informativos. Além da proposta, a Comissão de Saúde também aprovou a criação da Subcomissão Especial de Climatério e Menopausa, para aprofundar o debate sobre o tema. O projeto que institui

0: E o Dia Nacional de Conscientização sobre o Climatério e a Menopausa segue agora para análise na Comissão da Mulher. Da Rádio Câmara de Brasília, Júlia Lopes.
1: O projeto prevê a instalação de bebedouros e pontos de água potável em locais públicos de grande circulação, como praças, parques e áreas de lazer. O autor da proposta, Paulo Teixeira, do PT de São Paulo, afirma que a medida amplia o acesso gratuito à água e estimula hábitos saudáveis de hidratação.
2: Paulo Teixeira acrescenta que a iniciativa ajuda as cidades a enfrentar os efeitos das ondas de calor, priorizando áreas vulneráveis e locais com grande exposição a altas temperaturas. O texto ainda incentiva o uso de garrafas reutilizáveis para reduzir o consumo de embalagens plásticas descartáveis.
3: Segurança Pública.
1: Aloysio Mendes, do Republicanos do Maranhão, foi indicado para presidir a comissão especial que vai discutir a redução da maioridade penal para 16 anos. Apesar de ser favorável à proposta, o deputado afirma que guiará os trabalhos com isenção e responsabilidade.
2: Aloysio Mendes informa que o colegiado ouvirá autoridades e especialistas antes de votar a proposta. Segundo ele, mais de 80% da população apoia a redução da maioridade penal, rejeita a impunidade e cobra medidas mais duras contra crimes cometidos por jovens.
1: Juliana Cardoso, do PT de São Paulo, cobra a votação de projeto que criminaliza a misoginia, já aprovado pelo Senado e com regime de urgência na Câmara. Ela afirma que a proposta busca responsabilizar condutas de ódio, ameaça e humilhação dirigidas às mulheres por sua condição de gênero.
2: Juliana Cardoso alerta que a violência contra a mulher também se manifesta por ataques e intimidações, inclusive no ambiente digital. A parlamentar pede ao presidente da Câmara e aos líderes partidários que incluam a matéria na pauta do plenário.
1: Carol D'Artora, do PT do Paraná, defende a criminalização da misoginia para ampliar a proteção das mulheres contra discursos de ódio, ameaças e perseguições. A deputada apresentou proposta para punir práticas machistas no ambiente digital em complemento à matéria já em tramitação.
2: Carol D'Artora argumenta que a violência contra as mulheres muitas vezes começa antes da agressão física, com manifestações de ódio e intimidação. A parlamentar avalia que o combate a essas práticas nas redes sociais ajuda a prevenir formas mais graves de violência de gênero.
3: Justiça.
1: Fernanda Melchiona, do PSOL do Rio Grande do Sul, defende a revogação da lei da alienação parental. A congressista acredita que a legislação pode ser usada para revitimizar mulheres que denunciam violência ou buscam o pagamento de pensão alimentícia.
2: Por isso, Fernanda Melchiona cobra a votação do projeto que revoga a lei e critica um recurso apresentado na Câmara que impede o texto de seguir para o Senado. A deputada também defende a aprovação de uma proposta que criminaliza a misoginia.
1: Soraya Santos, do PL do Rio de Janeiro, celebra o papel dos advogados na defesa de direitos e na reparação de injustiças. A parlamentar ressalta iniciativas para ampliar o acesso à justiça e garantir proteção a grupos vulneráveis.
2: Soraya Santos também destaca a chamada Lei Júlia, que assegura a suspensão de processos por 30 dias para advogadas após o nascimento de filhos. Ela cita ainda uma iniciativa da OAB para oferecer assistência jurídica a vítimas de violência, idosos e filhos de vítima de feminicídio.
1: Rui Falcão, do PT de São Paulo, apresentou projeto para permitir que advogados públicos federais aposentados votem e sejam candidatos no conselho que administra os honorários da categoria. Hoje, esses profissionais não participam da escolha dos representantes do colegiado.
2: Rui Falcão argumenta que os aposentados também são afetados pelas decisões sobre a distribuição dos honorários. O deputado afirma que a mudança amplia a participação de mais de 4 mil profissionais nas decisões do Conselho.
3: Agricultura.
1: A Câmara analisa um projeto de lei para regulamentar a produção celular de proteína animal. A ideia é incentivar a pesquisa na área apontada como uma alternativa ambientalmente mais sustentável para a produção de alimentos. Quem informa é a repórter Maria Neves.
4: A Comissão de Defesa do Consumidor da Câmara analisa projeto do deputado Jorge Goten, do Republicanos de Santa Catarina, que prevê a criação de regras para pesquisa, produção e comercialização de alimentos por meio de cultivo celular. As normas devem valer também para os derivados e subprodutos desses alimentos, assim como para o incentivo à pesquisa no setor. Jorge Goten explica que a produção celular de alimentos envolve a multiplicação e a maturação de células-tronco em laboratório, resultando em produto com as mesmas características de carnes convencionais de origem animal. Pelo texto aprovado, o Executivo Federal deve criar as regras para cultivo celular de alimentos por meio de regulamentação da nova lei. Essas normas devem garantir a sanidade, inocuidade e sustentabilidade dos produtos, assim como a saúde do consumidor. A regulamentação também deverá garantir que a produção minimize os riscos de contaminação ambiental. O texto já foi aprovado na Comissão de Ciência, Tecnologia e Inovação, onde o relator, deputado doutor Zacarias Calil, do MDB de Goiás, ressaltou que o Brasil é o maior exportador mundial de proteína animal. Segundo ele, o país responde por cerca de 28% das exportações de carne bovina no mundo e por aproximadamente 31% das carnes de aves.
5: Ao combinar rigor técnico com flexibilidade regulatória, o texto garante que o país esteja preparado para competir também no nascente mercado de alimentos cultivados com qualidade, segurança e credibilidade internacional.
4: Zacarias Calil argumenta ainda que o projeto responde a uma demanda global crescente por fontes alternativas de proteína que conciliem eficiência produtiva, segurança alimentar e responsabilidade ecológica. Segundo ele, o impacto ambiental causado pelo sistema alimentar vigente responde por 34% do total de emissões globais de gases do efeito estufa. O deputado cita ainda um estudo internacional que compara os impactos ambientais da produção tradicional de carnes e de proteína cultivada a partir de células. O levantamento apontaria redução de até 92% no aquecimento global e gasto de água 78% menor. De acordo com o autor, deputado Jorge Goten, no Brasil, a indústria de fontes alternativas de proteínas conta atualmente com pouco mais de 100 startups. Ainda segundo o parlamentar, esse mercado já atraiu cerca de US$ 600 milhões em investimentos. Pela cotação atual, esse valor corresponde a quase R$ 3 bilhões. Da Rádio Câmara de Brasília, Maria Neves.
2: Dilceu Esperafico, do PP, destaca a importância da produção de suínos para a economia de Toledo, município localizado no oeste do Paraná. O deputado afirma que a cidade lidera o PIB agropecuário do estado há 13 anos, impulsionado pela suinocultura.
6: Dilceu Esperafico ressalta que a força da atividade também se reflete na tradicional festa do porco assado no Rolete, marcada para 13 de setembro. O parlamentar aponta que o evento divulga Toledo e valoriza a produção agropecuária da região.
3: Direitos Humanos.
2: A Câmara aprovou a criação de um símbolo nacional para conscientização sobre doenças raras. A repórter Paula Bittar acompanhou a votação.
7: A Comissão de Constituição e Justiça da Câmara aprovou uma proposta que reconhece o laço multicolorido como símbolo nacional da luta pelos direitos das pessoas com doenças raras no Brasil. O símbolo terá 5 cores: rosa, lilás, azul, verde e amarelo. Segundo o texto, as pontas começam em rosa e passam gradualmente pelo lilás, azul e verde até chegar ao amarelo no centro do laço. O uso do símbolo será opcional e sua ausência não prejudica o exercício de direitos e garantias previstos em lei. As doenças raras, embora individualmente pouco prevalentes, afetam milhões de brasileiros, conforme destaca a relatora na comissão, deputada Silvia Cristina, do PP de Rondônia.
8: Mais do que um símbolo, esse laço representa milhões de brasileiros que convivem diariamente com o desafio do diagnóstico tardio, da dificuldade de acesso ao tratamento e muitas vezes da invisibilidade. Segundo o Ministério da Saúde, cerca de 13 milhões de brasileiros vivem com alguma doença rara. São mais de 7 mil doenças raras descritas, das quais Aproximadamente 80% tem origem genética e 20% decorrem de causas infecciosas, imunológicas, ambientais ou degenerativas.
7: Segundo Silvia Cristina, as doenças raras são um relevante desafio para o sistema público de saúde. Ela afirma que iniciativas legislativas de conscientização e visibilidade social são legítimas e adequadas ao interesse público. O Brasil já conta com o Dia Nacional das Doenças Raras e o Dia Nacional da Informação, Capacitação e Pesquisa sobre Doenças Raras, mas ainda não possui um símbolo oficial para a causa. O projeto que reconhece o laço multicolorido como símbolo nacional da luta pelos direitos das pessoas com doenças raras no Brasil segue para o Senado, a menos que haja recurso para análise pelo plenário. Da Rádio Câmara de Brasília, Paula Bittar.
3: Transportes.
1: Fausto Júnior, do União, cobra do governo federal a recuperação da BR-230, a Transamazônica, para garantir o escoamento agrícola e o transporte no sul do Amazonas. De acordo com o parlamentar, trechos entre Sucunduri e Apuí estão quase intrafegáveis.
2: Fausto Júnior argumenta que a falta de asfalto isola comunidades, impede o acesso a serviços especiais e gera pobreza. O parlamentar cobra a união da bancada amazonense por melhorias na Transamazônica, assim como ocorreu na mobilização pela BR-319, que liga Manaus a Porto Velho.
1: Projeto de doutor Ismael Alexandrino, do PSD de Goiás, obriga postos de combustíveis com 3 ou mais bicos de gasolina a disponibilizar uma bomba com gasolina E10, que tem até 10% de etanol. O parlamentar explica que o objetivo é oferecer uma alternativa aos veículos antigos.
2: Doutor Ismael Alexandrino também inclui no texto que o preço da gasolina E10 não seja superior ao da gasolina comum, com diferença máxima de 5%. Ele argumenta que muitas motocicletas e automóveis no Brasil ainda não são adaptados a combustíveis com maior concentração de etanol.
3: Economia.
1: Relator do projeto do Simples Nacional e um dos principais articuladores do MEI, Luiz Carlos Rauli, do Podemos do Paraná, critica o baixo desenvolvimento do Brasil, atribuindo o desempenho a falhas de gestão e as políticas econômicas de governos de centro-esquerda.
2: Ao protestar contra os indicadores sociais, Luiz Carlos Rauli ressalta que, apesar de ser a 10ª economia mundial, o Brasil ocupa a posição 84 no Índice de Desenvolvimento Humano. Para ele, preciso diversificar o setor produtivo e desburocratizar tributos para gerar emprego e renda.
1: Adriana Ventura, do Novo de São Paulo, critica o pagamento de salários acima do teto constitucional no serviço público. A congressista afirma que benefícios adicionais e outras vantagens elevam a remuneração de integrantes do Judiciário, do Ministério Público e de órgãos de controle.
2: Adriana Ventura cobra do Congresso medidas para limitar os chamados supersalários e reduzir privilégios no funcionalismo. A parlamentar argumenta que esses gastos comprometem recursos públicos que deveriam atender às necessidades da população.
1: Termina agora o Jornal Câmara dos Deputados, produzido pela Rádio Câmara, com trabalhos técnicos de Eberson Urani e apresentação de Márcio Aquiles Sardi e Val Monteiro. Boa noite.
2: Uma boa noite para você. A Voz do Brasil volta amanhã.
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1: 8 horas em ponto. 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
1: 8:31.
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existe uma teoria que se chama 90-10, onde uma pessoa tem 90% daquilo que você procura em alguém, só que você foca naqueles 10% que falta. Aí você sai pra rua, se aventura, e realmente você encontra aqueles 10%, mas não se deu conta que perdeu os 90%.